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1: 93.
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9: Dia, compadre.
10: Dia?
9: É, compadre, mas hoje eu tive um tempinho pra visitar o senhor, viu, senhor?
10: É mesmo, é.
9: A gente anda muito tarefado, né? Quase não dá tempo de visitar os compadres, mas hoje eu arrumei um tempo pra vir aqui.
10: Satisfação minha.
9: Como é que anda as coisas por aqui, compadre?
10: Tá bom, mais ou menos, mais ou menos.
9: Olha lá, pra mim não anda muito bom, não, compadre.
10: Tá, não.
9: Pois é, o trem pra lá anda meio feio.
10: Tá ruim.
9: É, o senhor sabe que... Eu sei lá, compadre, mas eu até vim aqui, acho meio sem jeito falar com o senhor, mas precisei vir.
10: E qual que é seu gaio?
9: É o seguinte, compadre, eu queria saber se o senhor pode emprestar 2.000 conto pra mim.
10: 2.000?
9: Sim.
10: 2.000?
9: Eu preciso 2.000.
10: Bom, acontece, compadre, que eu também tenho umas contas pra pagar, sabe?
9: É, compadre, mas dependendo da data que o senhor tem o vencimento, eu trago pro senhor de volta.
10: Daqui pra uns 30 dias eu vou precisar desse dinheiro.
9: Se o senhor me emprestar,
10: eu
9: pago o senhor com 15.
10: Com 15?
9: 15 dias.
10: É, então eu empresto.
9: Ei, compadre, se o senhor me quebrar, vou ficar devendo obrigação pro senhor.
10: Ô, mulher, pega esses 2.000 que tá no fundo do baú, traz aqui pro compadre pra desapertar ele.

0: compadre, só o senhor mesmo vai fazer uma coisa dessa pra mim, viu?
1: Mas olha aqui, eu espero no máximo 30 dias.
0: Mas eu pago com 15, compadre.
1: Paga?
0: Olha, daqui a 15 dias eu tô aqui.
1: Tá.
0: Eu sabia que o senhor quebrar meu galho, compadre. Obrigado. Daqui a 15 eu tô aqui de novo.

0: como é que vai, compadre?
1: Eu vou indo mais ou menos.
0: É, eu também tô mais ou menos, porque os dois me contam que o senhor emprestou de mim lá em casa, tá fazendo farta.
1: Eu não tô entendendo o que o senhor tá falando, compadre.
0: É, quando a gente deve, a gente não entende com facilidade mesmo, né, compadre? Mas aquele 2.000 contos que o senhor me emprestou, e eu falei que eu esperava 30 dias. O senhor falou, não, com 15 eu pago. Já tá com 40 e o senhor até agora não se explicou.
1: Aí eu vou dizer uma verdade pro senhor. De tanto que eu já emprestei pra tanta gente que eu tô devendo, que eu nem lembro mais desse negócio.
0: É, mas carece de lembrar, porque 2.000 contos são 2.000 contos, faz farta, né, compadre?
1: O senhor quer saber de uma coisa? O senhor tá falando é muita besteira na porta da minha casa.
0: Não, compadre, o senhor tá querendo que eu volte a pé pra Minas Gerais? Não dá.
1: Olha, compadre, se o senhor não for embora daqui, eu ainda vou te cortar de chicote.
0: Não. Violência, não. Não precisa cortar de chicote, não. Eu volto a pé, mas panhar não panho. E quer saber de uma coisa? Esses 2.000 cruzeiros ficam desmolados.

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1: 9:21.
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1: 9:34. 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

0: Hoje eu vou botar pra quebrar aqui nessa baiuca. Ei, botequeiro!
1: Senhor?
0: Esse bolinho de carne aí tá bom?
1: Tá bom, não fala mal de ninguém.
0: Toma, seu atrevido. Ei, você aí, essa coxinha é de galinha?
2: Não, senhor, é de galo.
0: Aê, palhaço. O senhor aí é o dono do restaurante? É,
3: perfeitamente, meu amigo. Em que posso servi-lo?
0: Esse pastel é de hoje?
3: Não, é de carne.
0: Legal, acabei com todo mundo aqui. Agora vou me mandar porque os homens de boné vêm aí.

0: bem, moço, eu quero comprar um disco.
1: O senhor quer música francesa ou americana?
0: Larga de ser besta, eu quero música caipira, entendeu?
1: O senhor me desculpe, mas aqui nós não vendemos esse tipo de música.
0: E como é que é essa tal de música americana, hein?
1: Pois não, eu vou tocar um pedacinho para o senhor ouvir, tá bom?
0: Tira isso logo. O que esse cara cantou aí, hein?
1: Te amarei para sempre, te amarei para sempre, te amarei...
0: Ah, cria vergonha e bota uma música caipira aí, vamos.
1: Eu não gosto de música caipira.
0: Não gosta por quê? Você não é brasileiro? Não come arroz, feijão, não bebe café, não toma pinga?
1: Eu não tomo pinga.
0: Não toma porque você é

0: Se entregue, moço. Você está preso?
1: Preso coisa nenhuma, sou.
0: Não adianta, moço. Você está preso. Se entregue. É melhor pra você.
1: Melhor nada, só vou curtir por aí, tá legal? Ô, inferno, trombei num poste.
0: Você está preso. Vamos.
1: Ô, diabo, tudo ia tão bem. Agora me danei.
0: Vai curtir o seu choro na cadeia, seu patife.

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1: Pena que chegou ao final. Obrigada pela sua companhia. De segunda a sexta-feira, das 8 às 10 da noite, estamos sempre juntinhos. 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E olha, vou te lembrar que amanhã, bem cedinho, às 6 da manhã, temos um novo encontro, ok? Bora!

0: certa. 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
1: 10 e 1.
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da obra dos pequenos monges do Pater Noster, começando agora na sua companhia, com a sua oração, sua intercessão, mais um programa A Voz do Pensamento. Hoje é sexta-feira. Nós estamos encerrando a semana refletindo sobre o tema da unidade, o dom da unidade. É um dom magnífico. Nós estamos rezando também nessa intenção. Por falar em rezar, eu queria hoje, nesta oração, antes da nossa Ave Maria, antes de invocarmos a intercessão de Nossa Senhora da Divina Revelação, como fazemos costumeiramente, né, todos os dias, a Virgem do Apocalipse, revelação, a Virgem do Apocalipse. Olha que revelação magnífica para nós, esta oração do Cristo. Oração, fragmento da oração sacerdotal do Cristo, que é o testemunho do amor de Deus na terra, o amor de Deus entre os homens. Então, antes da nossa invocação à intercessão da Virgem e a oração da Ave Maria, nós vamos rezar este versículo 21. Eu sou sacerdote, vou agora, o sacerdócio que eu carrego, por graça inclusive de Deus, pura graça de Deus, sou espiritual, né? Sou padre com a faculdade de rezar e celebrar a Santa Missa no rito romano e no rito bizantino, para exprimir o dom da unidade. Então, agradeço a Deus esse carisma, né? Carisma que Ele me deu, do dom da unidade, de promover a unidade, de rezar pela unidade, de colocar, chamar atenção, com o meu trabalho pequenininho, modesto, mas para a importância de integrar em Cristo tudo que foi instituído por Cristo. Não podemos separar, não podemos dividir, temos que somar, né? Temos que somar. Então, eu, nesse meu sacerdócio, pobrezinho, pequenininho, eu uno agora o meu coração sacerdotal ao coração do sumo e eterno sacerdote, nosso Senhor Jesus Cristo, nosso Deus e Salvador. Para que todos sejam um, como Tu, ó Pai, o és em mim e eu também em Ti, que também eles sejam um em nós, para que o mundo creia que Tu me enviaste. Nossa Senhora da Divina Revelação, eu vos peço, a partir do meu pequenino sacerdócio, a graça do dom da unidade para toda a Igreja do Cristo. A Igreja una, santa, católica e apostólica. Nossa Senhora da Divina Revelação, concedei-nos os dons do Espírito Santo, o dom de ter uma vida no Espírito, para promover a identidade da unidade em torno da sagrada tradição apostólica. É sagrada, a tradição apostólica é sagrada, como é sagrada a vida no Espírito de cada cristão individualmente e da comunidade cristã reunida, para viver o dom da liberdade no Espírito. Nossa Senhora da Divina Revelação, revelai-nos a vontade de Deus Pai, que, como disse o Cristo na sua oração sacerdotal, é de que todos sejam um, porque o próprio Pai inspira ao Cristo, ao Filho, estas palavras: como Tu, ó Pai, o és em mim e eu também em Ti, que também eles sejam um em nós, para que o mundo creia que Tu me enviaste. Nossa Senhora da Divina Revelação, Virgem do Apocalipse, revelai-nos os dons materiais e espirituais da parte da Trindade Santa, para que possamos promover esta santa e sagrada unidade. Ave Mamãe Maria, cheia de graças, o Senhor é convosco. Bendita sois vós entre as mulheres, bendito é o fruto do vosso ventre, Jesus. Santa Maria, Mãe de Deus, rogai por nós, pecadores, agora e na hora de nossa morte.

Olha, essa semana a gente falou aí sobre o dom da unidade. Vários aspectos, né? Porque aqui a gente tem que falar um pouquinho de cada coisa, rapidinho, né? Pouco tempo, todo dia a gente fala um pouquinho, então não dá para falar e explorar tudo. O tema é muito rico, né? Está aí, está no cerne do mistério da unidade de Cristo com a sua igreja, né? Catolicidade é igual o quê? O que é essa palavrinha? Catolicós. Falei esses dias, né? Catolicós é universal, é unidade universal. Não é exclusividade mundial, é unidade universal. O que existe é o catolicós, é a unidade no Cristo de acordo com os elementos instituídos pelo Cristo, sem invenção de A, de B ou de C, e disputando aí o número de fiéis para aumentar a renda, não, a arrecadação, não. Entende? Então, é unidade na diversidade dos dons. Então, eu quero hoje, concluindo a semana, falando sobre esse tema, que provavelmente a gente pode voltar, a gente provavelmente não, certamente vai voltar em outras ocasiões. É um tema muito rico, muito amplo, mas eu queria falar assim do esforço de unidade. Veja como é bonito na igreja isso, né? O testemunho da unidade. A igreja é tão diversa em dons, gente, mas ela tem tantos carismas diferentes. A igreja tem tantas manifestações do Espírito diferentes, manifestações que se desdobram em obras sociais, manifestações que se desdobram em obras espirituais, manifestações que se desdobram em obras de evangelização, manifestações que se desdobram em obras de missão, manifestações de obra de apostolado, de espiritualidade, de vida mística, mas são tantas manifestações, todas elas belas, bonitas e ricas. Olha que beleza, tudo isso integrado numa mesma organização sócio-religiosa, eu até diria sócio-caritativa espiritual-religiosa, vou repetir, sócio-caritativa espiritual-religiosa, sob o governo de um só pastor, no nosso caso aqui, na arquidiocese, Dom Marco Aurélio Gubbiati. É o arcebispo que integra todas essas realidades múltiplas, diversas, unidas em torno de um único objetivo central, o anúncio do Cristo. Tudo isso diverso, com a sua característica própria, mas sem ruptura, conservando essa unidade bonita, essa catolicidade. Presta muita atenção, viu? Unidade é um dom por excelência da catolicidade. Tá aí, um dom por excelência da catolicidade, unidade. Todo aquele que soma está contribuindo com a unidade do Cristo. Nosso Senhor diz, aquele que der um copo de água em meu nome, ele está fazendo algo por mim, mesmo que ele não esteja ali totalmente integrado ao grupo, não é? Mas se está fazendo isso no nome dele, já está contribuindo com o dom da unidade. E São João depois explica também, todo aquele que divide, ao contrário, esse já não vem de Deus. Então você sabe que tem muitas realidades que vão criando rupturas, divisões. Há um movimento histórico que está se desdobrando. Por isso, quando eu falo aqui numa perspectiva apocalíptica, eu estou vendo, na verdade, é uma leitura de conjuntura da história, né? Há um desdobramento histórico aí de um movimento que propôs uma reforma e que só vai dividindo e dividindo e dividindo e dividindo. Uma coisa pavorosa, pavorosa. Isso não é de Deus, não pode ser de Deus. Como pode ser de Deus uma coisa com uma dinâmica, com um gene? É um gene, isso é até genético, né? No campo espiritual. Há um gene de divisão, tem que ter o gene da unidade. Então, eu disse que ia querer dar aqui, na verdade, um pequeno testemunho de agradecimento e de unidade. Vou falar rapidamente nos minutinhos finais nossos aqui. Olha, em primeiro lugar, a toda a equipe do Vicariato para a Vida e a Família, que tem representantes
de vários movimentos e pastorais da arquidiocese. O movimento Focolare, olha, o movimento Focolare tem o carisma da unidade. Que bonito, um carisma tão bonito do movimento. A pastoral familiar, que é aí um estado de vida que é por excelência o testemunho da unidade cristã. Vida familiar, vida matrimonial, símbolo forte da unidade, as equipes de Nossa Senhora. O que dizer então? Um xodó também do coração do Frei, né? do meu coração. Nossa Senhora, um movimento todo pautado e voltado à espiritualidade em torno de Nossa Senhora e da família. Que coisa linda! Há uma integração tão bonita nesse movimento, não é? Porque junta a Nossa Senhora com as famílias, os casais que se reúnem em torno disso, em torno da igreja, e ainda leva um padre para acompanhar, dirigir o movimento. Acaba fazendo muito bem a vida do padre, a vida interior do padre, e como também faz com que o padre faça um grande bem a essas pessoas, não é? Que forma um grupo, muito bonito. Também é caminhada de casais com Cristo, que tiveram aí uma dificuldade de percurso, não é? na sua união, e agora construíram uma outra família. Bom, isso é uma coisa nova na igreja, a igreja está estudando, acompanhando, mas a gente não deve excluir, mas sempre orientar do jeito certo, que essa dimensão de unidade deve ser, então, essa nova unidade, de acordo com os critérios estabelecidos pela igreja, se não gera desunião também dentro da igreja. Obedecendo à igreja, todos bem-vindos, né? Temos que obedecer. A minha gratidão e o meu amor, e também a minha bênção sacerdotal, com a intercessão de São João Paulo II. Desça sobre todos a bênção de Deus Todo-Poderoso, por intercessão de São João Paulo II, Pai e Filho e Espírito Santo. Amém. Tenha uma ótima noite, excelente fim de semana. Até semana que vem, se Deus quiser.

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0: 10h20.
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2: 10:33.
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0: música, Gabriel! Chico Vitor Hugo!
1: Que música linda, hein?
2: Felicidade imensa participar com vocês. Obrigado pelo carinho. Obrigado pelo convite.
0: Prazer demais, dá um abraço.
2: Que música apaixonada, que música linda, rapaz.

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1: 10:59.
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0: É São Paulo!
1: Ferrugem!
0: Marcos e Belucci, meus irmãos, meus amigos, queria dizer da honra que é pra mim, que tô começando agora, tá participando não só de um DVD, mas a gravação de um DVD de uma carreira que já dura 10 anos e 10

0: 11 e 14.
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0: 11:29. 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

verme no pelo, rapaz. Essa... Se eu tivesse mapa chorando um pouquinho, esfregar a cara no chão nessa brita aqui, viu?

0: no mesmo caminhão de mudança. Quem gostou, bate palma e faz barulho!
1: Eu quero...
0: Obrigado.
1: Quero dedicar essa música pro meu avô. Olimpão Pacheco. Paixão da minha vida. Ele gostava demais disso aqui.
0: Isso é pra ele, meu compadre. Sempre. A gente resolveu gravar sucesso da galera mais antiga, sucesso dessa galera mais nova. Tudo que a gente gosta de ouvir. E esses são deles, né? Henrique e Diego, rapaz. A gente gosta demais. Vambora!
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1: Meia-noite e 3.
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2: 12:17.
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0: 12:30. 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
1: Amiga é o caramba.

0: Maiara e Maraísa. Amo vocês. Muito obrigado.
1: Também amo você, gente. Muito obrigado.
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1: 1 e 3.
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1: 1 e 4.

0: 1:17.
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0: 1:28. 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

0: Por quê?
1: Eu acho.
0: O cara não se garante, a culpa é nossa.

0: Benuto.
1: Tamo junto, meu irmão.
2: Sucesso!
3: Quem gostou faz barulho, faz barulho.
2: Obrigado, Goiânia! Que rolo bom, filho. Deu rolo, hein? Obrigado, gente. Sucesso.

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1: 2 e 2.
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1: 2 e 2.

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0: 2:16.
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0: 2:32. 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

0: 2:46.
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2: Paulo Pereira, boiadeira.

0: salva de palmas para Simone Mendes. Amor, muito obrigado.
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1: Base 2.
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1: 3 e 3.

0: 3 e 16.
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2: 3h31.
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maldades e malquerências. Que os nossos corpos, tocados por vossas águas salgadas, libertem-se, em cada onda que passa, de todos os males materiais e espirituais.

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2: 4:19.
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0: sentir ressaca do que sentir saudade. É ou não é?
1: Obrigado, irmão.
0: Tamo junto, é demais.
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2: 4:31. 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
1: 5 e 3.
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0: 5 e 16.
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2: 5:31.
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1: 5:55.
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6 horas. Bom dia, queridos filhos e filhas. Sábado, vésperas de Pentecostes. Não esqueça que domingo é dia do Senhor e, portanto, amanhã vamos estar nas igrejas clamando: vem Espírito Santo de Deus, derrama teu Espírito sobre nós, faça-nos novas criaturas em nome do Pai, do Filho, do Espírito Santo. Amém. Senhor Deus, no início deste dia queremos pedir: mandai-nos o Espírito Santo com os 7 dons. Nesta manhã, Senhor, mandai-nos o Espírito de sabedoria para que procuremos unicamente a vós, que sois nosso fim e destino. Mandai o Espírito de inteligência para que bem compreendamos a vossa santa palavra e vossa santa vontade. Mandai-nos nesta manhã o Espírito de conselho, para que não erremos nas dúvidas e sim trilhemos o bom caminho. Senhor, manda o Espírito de fortaleza, para que vos sejamos fiéis na felicidade e na desventura, e que diante das tentações e tribulações possamos resistir firmemente. Nesta manhã, Senhor, manda sobre nós o Espírito da ciência, para que saibamos distinguir o bem e o mal e sejamos comprometidos com nossos deveres de cristão. Mandai, Senhor, o Espírito de piedade, para que, inflamados no santo amor, possamos levar ao mundo a paz. E por fim, manda-nos, Senhor, o Espírito do temor de Deus, para que, sempre lembrados da vossa onipresença, vivamos de forma digna, confiando na vossa assistência. Espírito Santo, recaia sobre nós. Espírito Santo, no início deste dia, pedimos as graças necessárias do discernimento, da luz e da paz. Pai nosso, que estais no céu, santificado seja o vosso nome. Venha a nós o vosso reino. Seja feita a vossa vontade, assim na terra como no céu. O pão nosso de cada dia nos dai hoje. Perdoai-nos nas nossas ofensas, assim como nós perdoamos a quem nos tem ofendido. E não nos deixeis cair em tentação, mas livrai-nos do mal. Amém. Ó Deus, por intercessão de Santa Rita de Cássia, a santa das causas impossíveis, advogada dos casos desesperados, auxiliadora na última hora, atenda-nos neste pedido que nesta manhã apresentamos com fé. Santa Rita de Cássia, junto ao Sagrado Coração de Jesus, interceda por nós. Amém. Bom dia a todos.

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1: Oh.

0: Confira a hora certa.
1: Olá, amigos, bom dia, bom dia, bom dia, Santos Dumont, bom dia a toda a região. Sábado, né? Sábado, dia 23 de maio de 2026, último dia da nossa semana aqui na rádio, né? Então, para você que ficou comigo essa semana toda, obrigada pelo seu carinho. Mais um dia, com a graça de Deus, estamos juntinhos aqui na 90.1 Rádio Cultura FM, Santos Dumont, Minas Gerais, terra do pai da aviação. Um bom dia, obrigada pelo seu carinho. 6 horas e 6 minutos.

Parabéns a você, aniversariante desse dia 23 de maio de 2026, né? Olha, parabéns aqui para a Jordânia, que trabalhou muito tempo no Boticário, né? O Ellison, né? O Ellison, que trabalhou na rádio, está lá em Barbacena. Aquele abraço para o grande locutor Ellison. A Edna, esposa do doutor André Correia, aquele abraço para a Edna, felicidades para ela. Neia, né? A Neia da Grota dos Antunes, a Neia do Forró da Biquinha, aquele abraço para a Neia, felicidades para ela. Amanhã ela vai comemorar lá na Biquinha, né, Neia? Aquele abraço também para o Silte Henriques, né? Aquele abraço para o Silte Henriques, aí na Afonso Pena, né? Esposo da dona Mônica Castelo Branco. Parabéns ao Silte Henriques. Parabéns ao nosso grande...

Parabéns, parabéns. Nessa data que... Gente, amanhã é domingo. Domingo a gente tá de folga, né? E a gente só volta na segunda. Então, portanto, parabéns aos aniversariantes de amanhã também, né? Marquinho, filho do João Macarrão, e o Vanir lá na Jacuba, né? Fazendo aniversário amanhã. Parabéns para eles. Felicidades. Parabéns também a você, aniversariante de hoje, que eu não falei seu nome. Não tem problema, a gente manda aquele abraço para você carinhosamente, né? Que Deus possa te abençoar, te dar um dia maravilhoso, né? Parabéns a todos os aniversariantes de hoje e de amanhã. Aos casais que hoje estão fazendo aniversário de casamento, que Deus proteja a união de vocês hoje e amanhã, tá? Se vocês fazem aniversário de casamento hoje ou amanhã, Deus abençoe a união de vocês para sempre. Parabéns, parabéns!

Parabéns, parabéns a você, aniversariante de hoje ou de amanhã. Que Deus proteja a todos. E para você que ficou ligadinho comigo toda semana, né? Obrigada pelo seu carinho. Te peço, fica comigo até as 10. Muita informação, muita música bonita para você. A partir de agora, começamos o nosso encontro deste sábado, 23 de maio de 2026, 6 horas 10 minutos, chegando Milionário José Rico, Livro da Vida, Nalva Aguiar, dia de formatura. Bom dia!

0: Olha, gente, então vamos lá. 6h17. Hoje, lá em Margaridas, continua, né? Continua as festividades de Santa Rita de Cássia, lá na comunidade das Margaridas. Hoje, dia 23, sábado, 19 horas, celebração eucarística, participação da comunidade São Domingos. Logo após, 21 horas, show com Guto Costa, tá? E o funcionamento das barraquinhas. No dia 24, amanhã, domingo, leilão, 15 horas, leilão de animais. 17 horas, celebração eucarística, participação da paróquia de Nossa Senhora da Conceição, de Conceição do Formoso. Logo após a celebração, som mecânico, lá em Margaridas. No Espírito Santo, tem a festa do Divino Espírito Santo. Hoje, terceiro dia do tríduo preparatório ao Divino Espírito Santo, a participação da comunidade São Sebastião, às 18 horas. Amanhã, 24 de maio, solenidade de Pentecostes, 14 horas, procissão com a imagem do Divino Espírito Santo. Logo após, Santa Missa, a participação da comunidade matriz Nossa Senhora das Dores, amanhã lá no Espírito Santo, né? No dia 23, após a missa, leilão de prendas oferecidos pelos devotos. Amanhã, após a missa, leilão de gado, leilão de prendas oferecidos pelos devotos. Haverá funcionamento de barraquinha todos os dias aí da festa. Amanhã, hoje e amanhã, tá? Lá no Espírito Santo. E daqui a pouquinho eu volto para informar mais para vocês. 6h19, bom dia!
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0: Olha a hora, 6 horas e 25 minutinhos. Não posso atender o celular, viu, Graça Moura? Espera um bocado que agora eu tô falando, né? Olha, vamos mandar um abraço aqui, lembrando a criançada que tem figurinhas do álbum da Copa na loteria, tá? Tá vendendo lá também. Precisa-se de ajudante de padeiro lá na padaria Pão e Vinho, lá na Rui Barbosa. Se você tiver interessado, dá uma passadinha lá, tá? Vamos atender aqui, mandar um abraço aqui para o Ticolega lá na Rocinha, né? Vou atender a Simone, que tá mandando para o seu esposo Carlinhos, para mim, para todos os meus irmãos, para a Isabel Quitéria, para a sogra e para todos da rádio, e para a Michele e para os netos também. Tião Carreira e Pardinho, Amargurado, Zezé de Camargo e Luciano, no dia em que eu saí de casa. 6h26, bom dia!

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2: 6:33.
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2: 1:00
3: Bom dia, Tota. Hoje o meu abraço aí para todos os pessoas que vão comigo à Aparecida do Norte. Que Nossa Senhora, Deus Nossa Senhora, que abençoe nosso ônibus, que corra tudo bem, que a gente vai e volta na paz. E vamos rezar para que a nossa cidade seja uma cidade melhor, porque está muito triste o que tem acontecido aqui na cidade com esse negócio de política. Então vamos pedir a Deus que abençoe e ilumine a mente de cada político aí e que faça o melhor para a nossa cidade. Que Nossa Senhora Aparecida proteja todos aqui que vão comigo e todos que aqui ficam. Que Deus Nosso Senhor Jesus Cristo abençoe a todos.
2: Vamos lá, bom dia. Peraí, deixa eu achar que eu sou. Bom dia. Luiz, bom dia.
4: Bom dia, Celso Pringuel. Aqui é o Luiz Bar agora. Gostaria de ouvir a música Contagem de Alexandre. Estou aniversariando o dia, você e sua família. João da Maia, com a turma lá da Maia. Pessoal do Mosquinho da Leste, Beat, Alemão, Molevade, da Leste, Lei. Mosquinho Amaral, Saborosa, Nelson Caveira, Adilson, Zé Oreia, Alena Bernarda, Pichuca e o Julinho, e todos os ouvintes da Rádio Cultura, Zé Caraca Carroceiro, Gaiola do Quadro Depósito. Bom dia, obrigado, pessoal lá do presídio.
2: E por falar em Zé Caraca, amanhã na Copa Cultura ele tem um estacionamento lá no, atrás do Campo Social. Vamos prestigiar o Zé Caraca Carroceiro aí, né? Me contaram que o Zé Caraca, no baile de domingo, queria comprar um ingresso para colocar também o cavalo dele lá para ver os boiadeiros. Será que é verdade mesmo? Ó, o baile estava tão bom, Zica, que eles esqueceram uma sandália lá na quadra, viu? Então, o baile domingo estava tão bom que esqueceram até uma sandália lá. E o Zé Caraca queria comprar ingresso para o cavalo também entrar no baile, né? Bom dia! Gracinha do Marola!
5: Oi, Tota, bom dia! Bom dia, Tota, muito frio aqui no Rio. Tota, passando aqui para deixar um abraço aí pro príncipe, que hoje é aniversário dele. Parabéns, príncipe! Feliz aniversário, príncipe! Tota, bota aquela música que a gente gosta, eu e a Maega, que a gente gosta, tá? Fica com Deus aí, Tota. Abraço na Maega. Parabéns, príncipe.
2: A Gracinha chama de príncipe é o William Silva, que hoje está fazendo aniversário. A Thaíde Alexandre, acordo pra sonhar. Lourenço e Lorival, Casa da Vovó. Vai pro Davi Lucas, que adora essa música. Vai pra Beatriz Baixinha. Vai também para o São Miguel, lá da Barra, né? E um abraço aí para dona Minas, que está ligadinha comigo, a minha vizinha aí, né? Aquele abraço. Abraço para a Vilma também.

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2: Neste domingo, na quadra da Biquinha, Lucimar Gabriel, a braba do forró. A Lucimar da banda Viagem, a partir das 19 horas, imperdível. 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
5: Olha a hora, 6h57, vou mandar um abraço da Efigênia do Corujas para o William Silva, nosso amigo e locutor aqui da rádio, que está fazendo aniversário, para o Toninho Pimenta também, ela está mandando aquele abraço, tá? Vou mandar um abraço aqui, que o Edio, né, do Forró lá da Biquinha, manda para a filha dele, Edivânia, que trabalha no supermercado BH e que está fazendo aniversário, pedindo a Deus que dê muitos e muitos anos de vida. Mandou te falar, Edivânia, que te ama muito mesmo, de verdade. Você é uma filha maravilhosa. Parabéns para a Edivânia, felicidades, que trabalha lá no supermercado BH. Aquele abraço. E vamos lá, tem gente aqui, bom dia.
6: Ô, Tota, bom dia. Aqui quer falar Marlene, esposa do Tony Pimenta. Eu queria mandar uma música para ele amanhã, que faz aniversário. Teixeirinha, parabéns. Que Deus dê a ele muitos anos de vida e saúde. E aproveitando, mandando também para o William Silva, que faz hoje. Obrigado, Tota. Bom dia.
5: Bom dia, dona Marlene. Um abraço aí pro Toninho Pimenta, tá? Olha, a Vilney, que é a mãe, a Titinha, Titina, o irmão Luiz Felipe, deseja um feliz aniversário para o querido Maicon. Que Deus lhe abençoe grandemente sua vida feliz e os nossos parabéns. E desejamos tudo de bom para ele. Rita e Roberto, do bairro São Sebastião, deseja também um feliz aniversário para o primo Maicon, filho da Vilney, na Vila Esperança. Que Deus abençoe sempre sua vida. Também a madrinha Lúcia, o João Paulo e Franciele, Alice, Manuela e Braia, para o afilhado Maicon, filho da Vilney, na Vila Esperança. Que seja abençoado o seu dia. Parabéns, felicidades. Também a Nice, Adriana, Bira, o Elton, Enzo, Júlia e Cleica, da rua Valdemar Silva, desejam um feliz aniversário para o Maicon, filho da Titinha, na Vila Esperança. Felicidades, meu querido. Tudo de bom. Teixeirinha, parabéns. E para o Rafaelzinho, subindo a Joana, ficar alegre também, apareceu Nayara Azevedo, Radinho do Seu Zé. Aquele abraço!

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7: Olha, 7 horas e 12 minutinhos. Festividades em honra a Santa Rita de Cássia, lá nas Margaridas. Continua hoje, 19 horas, celebração eucarística, participação da comunidade de São Domingos. Aí, Taninha, pode ir na festa aí, tá? 21 horas, show com Guto Costa. Amanhã, domingo, 15 horas, leilão de animais. 17 horas, celebração eucarística, participação da paróquia de Nossa Senhora da Conceição. De Conceição do Formoso. Após a celebração, som mecânico. Haverá funcionamento de barraquinhas. Lá no Espírito Santo também está acontecendo a festa do Divino Espírito Santo. Hoje, terceiro dia do tríduo preparatório para a festa do Espírito Santo. A participação da comunidade São Sebastião. A partir das 18 horas. E, logo após a missa, leilão de prendas oferecidos pelos devotos. Amanhã, solenidade de Pentecostes.

0: Costes, lá no Espírito Santo. 14 horas, procissão com a imagem do Divino Espírito Santo. Logo após, missa e também leilão de gado, leilão de prendas oferecido pelos devotos. A participação é da comunidade matriz Nossa Senhora das Dores, lá no Espírito Santo, né? Essas são as festividades. Ana Luísa tá mandando pra tia com muito amor e carinho, a Neia do Forró, lá da Biquinha, da Grota dos Antunes, pelo aniversário hoje, desejando toda a felicidade do mundo, né? Então vamos lá, quer ver, ó? Bom dia!
1: Bom dia, Toto. Um abraço para o Padre Cássio, Dodó, Bernadette, Avanil, doutora Bruna, João Paulo, o Didi, irmão do Padre Cássio, a Rose, sobrinho do Padre Cássio, o Michael, a filha da Rose e a Leila. Um abraço também para o Padre Bill, Padre Grace, Padre Márcio, que é da Igreja Nossa Senhora da Glória. Um abraço para a Anec da Nazaré, Janda Mirelles. Um abraço também para Lucinei, São Vanderlei, a Gilson, Gabriel, Marinei. Um abraço também para o Isaac Coluna Vinícius Henrique, né? Um abraço também para a Cidinha, a Maranice, neta dela, a Divane, Vanderlane, o Caião. Um abraço também para a Tia Isaura. Manda aquela música para mim e todos os locutores da Rádio Cultura, todos os membros da família da Cristina, da Maria Helena e da Cristina. Manda aquela música para mim, Toto. Um jantar para Jesus. Oh. Bom dia, Lucilei. Fiquei muito feliz de eu te ver ontem. Ontem foi o dia dos amigos, ganhei meu dia ontem. Que você, Jesus abençoe e ilumine você. Manda um abraço para mim e para a Eni Venâncio, tá, Lucilei? Aqui, ô Toto, manda um abraço para o William, fazer um favor, estou fazendo aniversário, que eu continue essa pessoa humilde, bacana, essa pessoa iluminada por Deus. Muito obrigada, tá, Toto?
0: Bom dia!
2: Bom dia, Tota Meneghel. Aqui é o Luiz Feiunzo que está lhe falando. Queria mandar um abraço aí para o pessoal que está fazendo aniversário hoje e de amanhã também. E mandar especialmente aí para o Ilha. E falar para o Adilson não pisar no pé dos outros lá na Biquinha não, tá? Bom dia. Ainda queria botar o cavalo lá para dentro, né? Aí não dá não, né?
0: É isso aí, Luiz. Você acredita que teve uma que esqueceu até a sandália lá? Como é que ela foi para casa? Eu não sei, né? Então, olha só. Tem mais aqui, tem mais gente aqui. A Fátima, Maria de Fátima, da Reciclagem. Vamos ver aqui. Bom dia.
3: Também para o Edmilson, da Reciclagem, oferecer a música do Homem do Rádio, o meu irmão, na rua Mestre Indunga. Para todo mundo. Tá, que ouve o rádio, não eu. Lá vai a música do Homem do Rádio, Olimpo. Lá vai a música Homem do Rádio. Também pro Edmilson da Riscrais. Tamo junto. Ei, sou Zé Caraca, isso continua dançando, hein? Forrozeiro, hein? Da barbearia. O Léo da Riscrais, Homem do Rádio. É o Viviane, né?
0: É isso aí, Maria de Fátima da Reciclagem. Dá um abraço no Vicente aí, né? Porque o Vicente só gosta do manhoso, né? Ele já é um manhoso, né, Fátima? Genunes, um jantar para Jesus, vai para o Antônio Marcos da Pai, que adora. Teodoro e Sampaio, Homem do Rádio.

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4: Olha, 7h31, vamos lá, bom dia, Miguel da Ponte Preta.
5: Fala, Tota Meneghel, bom dia. É o Miguel aqui da Ponte Preta, aqui. Quer, faz favor pra mim, pede pessoal pra não colocar xiringa com agulha no lixo, não, senão vai machucar os meninos que trabalham no gari. Alô, Tota, faz um favor pra nós. O pessoal tá colocando aqui na Ponte Preta. Alô?
4: Pessoal da Ponte Preta, tenha mais amor aos gari, esses que fazem a nossa limpeza. Já pedi isso aqui, torna a pedir. Não coloque seringas, pedaços de vidro. Quando colocar, coloca assim, é perigo. Tem seringa, tem pedaço de vidro. Tá, gente, vamos fazer isso. Vamos mostrar que Santos Dumont ama os garis. Porque, coitado, eles machucarem a mão, fica sem um gari para atender a gente, tá? Pessoal da Ponte Preta, não põe nem vidro, nem seringa no lixo. Quando colocar, escreva um papel. Perigo, tem seringa, tem pedaço de vidro, para que os rapazes não metam a mão sem olhar, tá bom? Só espero que vocês tenham feito isso, vão fazer isso daqui para frente, hein? Presta atenção aí, Miguel. Se você souber quem é que está colocando aí, me fala que eu vou falar o nome dele aqui na rádio, tá? A Edna da Vila está mandando aqui para o Maicon, filho da Vilney, e para o William Silva, que faz aniversário hoje. Parabéns, felicidades. Edna da Vila mandando. Quero mandar um abraço aqui para o Nando Preto e Eliane, lá em Eubanque da Câmara, curtindo a gente aí no restaurante. Para o Zé Jorge, lá no Boa Vista, depois do desterro, curtindo o meu programa. Aquele abraço para ele. Maria das Graças Dornelas está mandando aí para todos nós da rádio, todos os ouvintes, para o seu grande amor. Sérgio Reis, Coração de Papel. E o William Silva, um abraço aí do Delson para você, tá?

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3: Hora certa.
4: 7:36.
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1: Olha a hora, 7h41. Enquanto a Lucilei não chega, vamos atender o pessoal aqui. Bom dia!
2: Bom dia, bom dia, bom dia, Tota. Eu sou o Hélio de Angra dos Reis. Passei aqui para desejar um bom dia para todos São Dudmonense e principalmente para o meu pessoal aí na Ponte do Formoso aí, Joãozinho, o Dinho aí, o Gilberto, e também aqui em Santos Dumont também, o Calu, a Cidinha, o César, o Dário, a Tia Hilda, tudo de bom para eles aí, que Deus abençoe a todos eles também. Lá também na Constantino Horton também, o Maurício e a família dele, o Gaiola, o primo, ô primo, tudo bom, primo? E também pro meu primo lá em Mantiqueira, o Zequinha. Ô Zequinha, tudo de bom pra você, Deus abençoe você e a tua família. E pra vocês aí na rádio também, Tota. Põe uma música bem bonita aí pra nós aí, tudo de bom, tchau, tchau, Tota. Deus abençoe.
1: Bom dia!
3: Bom dia, minha amiga Tota Meneghel. Teria como você hoje tocar pra mim só pra curtir? João Paulo e Daniel, só dá você na minha vida. Obrigado, fique com Deus, bom trabalho.
1: Olha, a madrinha, o Francisco aqui da rua Isa, deseja um feliz aniversário para o afilhado Maico na Vila Esperança. Que Deus abençoe sempre. Parabéns, Deus iluminando seus caminhos. Tota, eu, Aparecida da Farofa, meus filhos, netos, bisnetos, desejam um feliz aniversário para o Maico, filho da Vilney, da Vila Esperança. Que Deus abençoe para ele. Então, João Paulo e Daniel, só dá você na minha vida.

0: Lucilei, bom dia!
1: Bom dia, Tota Meneghel. Bom dia a todos os ouvintes do seu programa. Bom dia a todos os sandumonenses, em especial. 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
1: 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Ê, Tota,
0: só
1: começou
0: um minuto,
1: bem
0: tá?
1: Hoje, hein?
0: Você viu que música?
1: Ah, essas são as relíquias da nossa vida, né, Tota Meneghel?
0: Aí.
1: Marcaram muito, né?
0: Isso.
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1: 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Vou mandar um abraço aí pro meu papai que tá lá nos ouvindo, né? Minha tia Simone, a minha irmã Marilei, a Simone também ligadinhas com a gente aqui, né? A Selma e os Elamas, né? A Ana Maria lá no bairro das Graças, a Cida Coelha lá na Grota dos Antunes, né? É, o Jair Malaquia, ligadinhos aí lá em Recém-Vindo, né? O Delson, a Maria José, a Julinha, o Sô Pedrinho, que tá fugindo e vindo aqui pro supermercado BH, viu, Tota? É isso aí, olha. A Vera Figueiredo, né? A Naizinho, né? O Zé Carlos. Aí a Maria José com a Mariá, né? Aí a Lourice e a Elzinha, Biscoito Fino. E a galera toda que tá sempre ligadinhos com a gente. Fique com Deus, que eu tô aqui com ele até terça-feira, se Deus quiser e assim nos permitir. Bom final de semana para você, Tota. Fique com Deus, que eu tô aqui com ele. Tchau, tchau.
0: Para você também, um ótimo final de semana.
1: Obrigado. Fique com Deus, que eu tô aqui com
0: Falou. Ele. Falou. Tchau, tchau.
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Olha, e a gente vai mandar um abraço da dona Margarida, lá do bairro Antônio Afonso, o irmão Carlos André, para a filha Cláudia, que faz aniversário amanhã, domingo, pedindo a Deus que dê muitos e muitos anos de vida para a Cláudia, que ela continue essa filha maravilhosa que ela é, né? E a gente

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1: Olha, e agora vamos lá, tem gente querendo falar comigo. Bom dia,
2: Tota Meneghel, bom dia. Geraldinho Campos falando aqui da usina dos Cantarinos, Arastaba. Gostaria de ouvir a música São João de Todos os Tempos com Mastruz com Leite. Feliz para todos os ouvintes, obrigado e bom dia.
1: Olha, a Ana Lúcia, lá do bairro Antônio Afonso, está mandando para a sobrinha Cláudia pelo aniversário amanhã, desejando toda a felicidade do mundo, né? E a dona Ives, mãe do William Silva, o pai Jesus e a irmã Natália e Caroline estão mandando aquele abração para o William Silva, que está fazendo aniversário hoje, desejando toda a felicidade do mundo para ele, né? Mastruz com Leite, São João de Todos os Tempos. Ana Vilela, Trembala.

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1: Hora certa!
2: 8h32.
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1: Olha a festa do Divino Espírito Santo, lá no Espírito Santo. Hoje é o terceiro dia do tríduo lá no Espírito Santo. Participação da comunidade São Sebastião a partir das 18 horas. Amanhã, dia 24, solenidade de Pentecostes, 14 horas, procissão com a imagem do Divino Espírito Santo. Logo após, Santa Missa, participação da comunidade matriz de Nossa Senhora das Dores. Hoje, após a missa, leilão de prendas oferecidas pelos devotos. Amanhã, após a missa, leilão de gado, leilão de prendas oferecidas pelos devotos e funcionamento de barraquinhas lá no Espírito Santo. Agora, festividade em honra Santa Rita de Cássia, lá na comunidade das Margaridas. Hoje, sábado, 23 de maio, 19 horas, celebração eucarística, participação da comunidade São Domingos. O show é por conta do Guto Costa, 21 horas. Amanhã, 24 de maio, domingo, 15 horas, leilão de animais, 17 horas, celebração eucarística, participação da paróquia de Nossa Senhora da Conceição, de Conceição do Formoso. Após a celebração, som mecânico, lá também tem as barraquinhas, tá bom? Então vamos lá. A Rosângela manda para sua irmã, Neia do Forró da Biquinha, pelo aniversário hoje, né? O Zé Limiro, sua esposa Lúcia do Bairro da Glória, manda para o cunhado Toninho Pimenta pelo aniversário hoje, amanhã, desejando muita felicidade para o Toninho Pimenta. Maria José do Biriba manda para o William Silva, nosso grande amigo aqui da Rádio Cultura, locutor, que está fazendo aniversário, e para todos os aniversariantes de hoje e de amanhã. Trio Parada Dura e Marília Mendonça, Aceita que Dói Menos. O Tico Alega adora essa música, lá na Rocinha, né? E Amado Batista, Folha Seca, para todo mundo que gosta da Folha Seca. Vamos lá. Música.

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0: Olha, vamos lá, vamos atender aqui. Bom dia, Concebida.
1: Oi, Tota Meneghel, bom dia, aqui é a Maria Concebida. Vi você falar agora na rádio que é aniversário do William. Ô, William, você que está sempre desejando feliz aniversário para todos, né, que a gente liga aí para a rádio, hoje é sua vez de receber a nossa homenagem. Que Jesus te abençoe, tudo de bom para você. E a música que eu quero oferecer para ele, o Tota Meneghel, é da Marisa Montes, Depois. Ô, William, não chora não, a vida é assim. Deus te abençoe, muita felicidade, tudo de bom para você, que os anjos do Senhor continuem iluminando a sua vida. Um abraço, meu amigo.
0: Bom dia!
2: Bom dia, Tota, aqui é Dona Isabel de Campo Alegre. Ô, Tota, gostaria, se fosse possível, ouvir a música da Elane Soares, Virgem Poderosa. Feliz para todos os ouvintes, todos que estão fazendo aniversário hoje. É, especialmente para o William, que está fazendo aniversário. Que Jesus e Nossa Senhora abençoe a todos. Obrigado, Tota.
0: Bom dia.
2: Bom Deus.
0: Bom dia, Goda.
3: Tota, bom dia. Mando um abração hoje aí para o William Silva, tá? Quem tá mandando é a Goda, Nicala, Michele. A família inteira tá mandando aquele abração pra ele. Tá bom? Acorda o Nelson Prechete, Tota.
0: Olha, bom dia!
4: Ô, Tota, bom dia. Quer que você manda um grande abraço pro William Silva, locutor da rádio aí, viu? E fala com ele, que eu moro no bairro Boa Vista, viu? Eu não moro na Via Esperança, não. E manda uma música linda aí pra ele, que eu sei que ele gosta muito. Você sabe qual que ele gosta. Acho que ele gosta muito é da Alcione, viu? Manda lobo aí pra ele, pra todos os meus amigos lá da Igreja São Sebastião, tá? Santuário, São Miguel, Baixo Santo Antônio, lá do Córrego do Ouro, todo mundo aqui, inclusive a minha esposa, viu? Grande abraço pra todos e aqui do Boa. Bairro Boa Vista. O Walter, a mãe dele, todo mundo aqui, viu? Fico com Deus, um grande abraço. O Isaac também, tá? Daqui da comunidade São Jorge. Todos ali.
0: Ô Celi, ele tá te fazendo média aí contigo, viu? Marisa Monte, Depois. Virgem Poderosa, Elane Soares.

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3: Vamos lá, bom dia, Cristina.
9: Toto, bom dia. Hoje queremos participar do seu programa para mandar parabéns para o William. Eu, a Márcia, a Doc e a Lena. William, parabéns, muitas felicidades. E gostaria de ouvir a música com o Eduardo Costa. Sou fã número um. E mando também pro Gilmar, o Pesca, a Elcinha, a Lúcia, a Almecinha, da Selma, a Dona Maura, o Paulão da Reciclada, o Luiz do Bairro da Glória, os três irmãos. E para todos os ouvintes que escutam seu programa, aqui eu não estou dormindo não, estou falando que eu estou acordada. O pessoal está implicando que eu estou falando que eu estou dormindo. É, parece que eu estou falando dormindo, estou acordada. E eu estou rouca porque eu estou gripada. Pessoal incomodado, Tota. É, bom fim de semana para você. Abraço.
3: Ela só não tá dormindo quando o Gilmar tá do lado dela e ela tá fazendo nheco-nheco, né, Cristina?

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Quem tem Maria como mãe tem sempre o amor de Jesus.

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0: vamos lá, bom dia!
1: Oi, Toto, bom dia, aqui é Elaine da Jacuba. Eu queria ouvir a música do Sérgio Reis, Menino da Porteira. Ofereço para todas minha família, Sérgio, Cristina.
0: Abraço para você, Eliane. Bom dia!
2: Eu tenho do Boa Vista. Em meu nome e em nome da minha mãe Gilson, quero desejar um abençoado final de semana para todos os ouvintes da Rádio Cultura, para você, Edson Palma, João Batista, Alessandra Batista. Um grande abraço para o William Silva pelo aniversário de hoje, para todos os aniversariantes do dia de hoje. Um abraço para o Alejandro, neto do Sosni, Dom Aparecida, que também está fazendo aniversário hoje. E gostaria de também mandar um abraço ao aniversariante de amanhã, o Everton Loski, Carlos Henrique, o meu irmão, a Cláudia e o José Ferreira Júnior na Graminha. Um grande abraço, que Deus os abençoe imensamente. Gostaria de ouvir a música Filho do Mato, com Chico Rei Paraná, ofereço para todos os ouvintes, para o pessoal aqui no Boa Vista, Somero, Dona Imaculada, Gilda Celi, Edmar Moura, enfim, para todos aqui que estão na escuta, o Delson, o Ter, para todos os ouvintes, muito obrigado, Tota. Um grande abraço para você. Que Deus te abençoe imensamente. Que você possa continuar sempre nos alegrando todos os finais de semana e todos os dias da semana. Muito obrigado.
0: Olha, então vamos lá. Sérgio Reis, o Menino da Porteira. Chico Rei Paraná, Filho do Mato. Um abraço aqui da Nisabete e toda a família dela para o William Silva. Vou mandar também a Luciane, a Bárbara, o Zé Limir e toda a família, mandando para o Toninho Pimenta pelo aniversário. Parabéns!

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1: Hora certa!
2: 9:31.
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0: Graça Amor, eu nem entendi o que, que você está perguntando, pedindo, tá? Por isso que eu não te mandei nada. Olha lá no seu WhatsApp, eu pus lá. Nome de quem? Porque eu não entendi o que, que você falou, tá? Bom dia.
1: Bom dia, bom dia, Tota. A paz de Cristo. Vamos agradecer a Deus por mais um dia. Quero mandar um abraço aí pro Toninho do Gás, a minha esposa, o meu filho Danilo, meu pai, a Rosária, os meus irmãos, o Lelego, o Didi, para todos os pessoal lá do Cruzeiro, que estão ligadão na Rádio Cultura todos os dias, o Té Sebastião, o Zeca Cuei, o Serginho, a Conceição, a Marialva, com as rosquinhas, tá vendendo muito, Tota. Tá fazendo dinheiro. Se possível, toca a música pra nós aí, Panela Velha, Trio Parada Dura. Um forte abraço, que Deus te abençoe, um ótimo dia, Tota. Tamo ligadão na Rádio Cultura, 90.1.
0: Olha, deixa eu mandar um abraço aqui, né, os filhos, Marcos, Vinícius, Samuel, Henrique, de Formosim. Gostaria de ouvir uma música, não, acho que não vai dar tempo, se der eu toco, para homenagear nosso querido pai, Diomar, que está aniversariando amanhã, desejando a ele toda a felicidade do mundo, dizer que nós te amamos muito. Obrigado por ser este pai, amigo, companheiro e maravilhoso que você é. Que Deus abençoe sempre. Obrigada. Um abraço. Trio Parada Dura, Panela Velha. Deixa eu ver aqui que tem a Maria de Lourdes aqui. Vamos lá.
2: Meus familiares, bom dia. Bom dia, Tota, tudo bem? Aqui, você pode fazer o favor de tocar a música Montanha, do Roberto Carlos? Aí eu ofereço para você, para todos da rádio, para os meus filhos, para os meus netos, para os meus familiares e para todos os ouvintes. Tchau, obrigada. Fica com Deus. Maria de Lourdes Lucas. Um ótimo final de semana.
0: Olha, Trio Parada Dura, Panela Velha, Roberto Carlos, a Montanha.

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1: Olha, vamos atender agora aqui os netos Miguel, Lavínia e Bernardo, mandando para dona Terezinha e o Zé Bernardo lá das Perobas, né? Vamos ver aqui, vamos pôr o Isaac aqui no ar, mas não vai dar para tocar só a música, viu, Isaac? Vamos lá.
9: Bom dia, Tota. Por favor, coloca a música Os Tribalistas. Já é, sei namorar. Ofereço pra Tchaioli, Valisma, Renata, Elisete, Silvio Cleia, Ivone, tá? Lenis, Cristina da Vila Esperança, a Márcia, Thelma, Soninha, Fátima da Rua, São Domingos, a Cida da Liga Católica, o Gildo Cantor, Elaine, Teca, Luciana, toque, Adriana, tá? Todd, da Rua da toque, Feira, no Bairro das Flores, Roberto do Vado, tá Quadro Depósito, Eni do Quadro Depósito, Dona Ana de Esperança, jeito, não, tá? Dona Ida Rui Barbosa, agora, tá? Todos os Vieira Marques, toda a escola Vieira Marques, Laércio Quadro Depósito e todos os ouvintes, um bom dia. E amanhã, domingo, no santuário tem às 14 horas, louvor, adoração e missa às 19 horas. Tarde de louvor, dia de Pentecostes, domingo de Pentecostes. Todos estão convidados para participar no santuário, todas as paróquias. Bom dia.
1: Tem mais gente aqui, ó. Vamos lá, vamos pôr o pessoal que está aqui.
10: Ô, Tota, bom dia. Ó, gostaria de mandar um grande abraço para o amigão William Silva. Hoje é aniversário dele, né? Deus dê a ele muitos anos de vida, muita saúde. Irene.
1: Bom dia.
11: Tota, bom dia, aqui é a Fátima da Vila. Eu gostaria de ouvir a música do Pablo, Tomara. Ofereço para todos os ouvintes e para todos vocês aí da rádio, para toda a minha família. Obrigado, bom dia.
12: Alô, bom dia, bom dia.
13: Bom dia, Tota, tudo bem com você? Quero mandar um abraço pro meu amigo William, que tá fazendo aniversário. Que Deus abençoe ele, a vida dele, dá muita saúde, muita paz. Que essa data repita por muitos, muitos anos. Manda um abraço também para todo aniversariante de hoje e de amanhã. Os parabéns para todos. Um abraço a todos os ouvintes que estão ouvindo a Rádio Cultura de Santos Dumont 90.1. Um bom fim de semana a todos. Fique com Deus.
12: Bom dia!
14: Oi, Tota, bom dia. Que quem fala é a Guilhermina. Eu peço a música de Nestor e Nestorzinho, Relógio Quebrado. Ofereço para vocês aí da rádio, para todos ouvir.
12: Guilhermina, você acredita que a sua mensagem ontem chegou para mim às 14h, a de ontem? Relógio Quebrado, Nestor e Nestorzinho, Leozinho do Forró, Vestidinho Preto. E vou mandar um abraço que a Natalina manda para a filha Flávia pelo aniversário. O Alcir e Pedro estão mandando para o William Silva pelo aniversário hoje, desejando toda a felicidade do mundo. Então, fiquem com Deus, que eu estou indo com ele. Segunda-feira, se Deus quiser, estaremos juntinhos aqui com vocês. Tchau, tchau.

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1: 9:58.
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Louvado seja nosso Senhor Jesus Cristo, filhos amados, véspera de Pentecostes hoje, dentro desta semana de oração pela unidade dos cristãos. Nós estamos fazendo também uma catequese do Espírito Santo, uma catequese para uma preparação para Pentecostes amanhã, querido povo de Deus. Lembrando também que nós estamos em plena novena de Santa Rita de Cássia. Foi ontem o dia de Santa Rita, mas hoje nós continuamos com o sexto dia da novena. Você que me acompanha todos os dias, você que me acompanha só hoje, que é sábado, eu repito, Semana da Unidade dos Cristãos. Semana clamando o Espírito Santo para Pentecostes que celebramos amanhã dentro de uma catequese que faço aqui e também estão nas redes sociais. E Santa Rita de Cássia, rogai por nós. Minha saudação a todos da Rádio Evangelizar, de onde tudo começa. As rádios irmãs, cujos nomes cito neste momento. De Santos Dumont, Minas Gerais. Evangelizar, sinal digital em todo o país. E também canal aberto em muitas cidades. Pelo YouTube, Padre Manzotti Oficial. E pelo aplicativo da Associação Evangelizar é Preciso. E todas as plataformas digitais. Amado povo de Deus, filhos queridos, povo amado do Senhor. Vem Espírito Santo e renove a face da terra. Vem Espírito Santo sobre todos nós. Em nome do Pai, do Filho, do Espírito Santo. Amém. Naquele tempo, Pedro virou-se e viu atrás de si aquele outro discípulo que Jesus amava. O mesmo que se reclinara sobre o peito de Jesus durante a ceia e lhe perguntara: Senhor, quem é que vai te entregar? Quando Pedro viu aquele discípulo, perguntou a Jesus: Senhor, o que vai ser deste? Jesus respondeu: se eu quero que ele permaneça até que eu venha, que te importa isto? Tu segue-me. Então correu entre os discípulos a notícia de que aquele discípulo não morreria. Jesus não disse que ele não morreria, mas apenas: se eu quero que ele permaneça até que eu venha, que te importa? Esse é o discípulo que dá testemunho dessas coisas e que as escreveu. E sabemos que esse testemunho é verdadeiro. Jesus fez ainda muitas outras coisas. Mas se fossem escritas todas, penso que não caberiam no mundo os livros que deveriam ser escritos. Quem escreve esse texto? João. De quem fala o Evangelho? João. Ele mesmo diz: o Senhor não disse que eu não morreria. Ele diz: se eu quiser, se eu querer, é diferente. Mas o mais importante, eu quero chamar a atenção para o final. Jesus fez ainda muitas coisas. Mas se fossem escritas todas, penso que não caberiam no mundo os livros que deveriam ser escritos. E ainda mais, um pouquinho antes, esse é o discípulo que dá testemunho destas coisas, que escreveu. João dizendo: eu dou testemunho, eu estava lá, eu vi, e o meu testemunho é verdadeiro de tudo o que o Senhor fez e muitas coisas ainda maiores. Vem Espírito Santo sobre nós. À véspera, Senhor, de celebrar o teu Pentecostes, vem Espírito Santo sobre nós. Nós pedimos o Espírito Santo que venha sobre toda a humanidade que precisa ser renovada. Vem Espírito Santo e renove a face da terra. Vem Espírito Santo sobre todos nós.
faça um derramamento sobre a tua igreja, que haja um novo ardor sobre o Santo Padre, o Papa Leão XIV, sobre os bispos, sobre o clero, sobre os seminaristas religiosos, sobre o povo de Deus, a tua igreja viva. Que haja esse Pentecostes hoje às vésperas da grande celebração, da vigília que se aproxima. Vem, Espírito Santo de Deus, força que abrasa nossos corações de amor, que impulsiona para Deus. Vem como um fogo. Vem como em Pentecostes, Nossa Senhora. Vem, vem conosco, Mãe. Nossa Senhora que estiveste no cenáculo e presenciaste, tal como chama de fogos que caíam sobre as cabeças dos apóstolos. Vem, Espírito Santo de Deus. Faça com que os nossos líderes, nossos governantes, possam ser construtores da paz pela força do Espírito Santo, da unidade, da paz. Vem, Espírito Santo, tal como o fogo abrasador, repousar sobre as nossas mentes, nosso querer. Que a paz seja uma realidade, Divino Espírito Santo, nosso Paráclito. Enviai o vosso Espírito, Senhor, e tudo será criado e renovareis a face da terra. Senhor, nós que fomos batizados na água, sejamos também batizados no Espírito Santo. Dá-nos este batismo, Senhor. Nós te pedimos, pela obra evangelizar é preciso. Todos os que estão espalhados neste mundo, todas as lideranças das capelinhas, quero clamar hoje, às vésperas de Pentecostes, todos os líderes mensageiros, peço o Espírito Santo sobre todas as famílias que recebem as capelinhas. Clame, vem Espírito Santo, vem Espírito Santo, abrasar-me, vem Espírito Santo, canta comigo. Olha, aumente o som e deixe ecoar dentro de casa. Espírito, Espírito, que desce como um fogo. Como em Pentecostes, hoje, nesta véspera de Pentecostes, neste sábado, clamando, suplicando, dai-nos, Senhor, essa graça de viver esse espírito novo de paz, de harmonia. Vem, Senhor Jesus, e sopra sobre nós o Teu Espírito Santo. Batiza-nos com Teu Espírito Santo, Senhor. Que sejamos missionários fervorosos, discípulos e seguidores Teus. Enviai o Vosso Espírito, Senhor, e tudo será criado e renovareis a face da terra. Amado povo de Deus, repito, nós estamos

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1: Queridos filhos e filhas, a 13 de maio na Cova da Iria, eu já estou, mas ainda é tempo. Hoje é o último dia, a última oportunidade. É verdade, gente, toca o sino, sacristão. Vai lá, 0800-410-6060. Ainda hoje, a equipe pode me enviar. Amanhã celebro Pentecostes e depois começo o caminho de volta para casa. Então, hoje já ainda é possível. 0800-410-6060. Você pode mandar o seu nome para que eu deixe na ermida de Nossa Senhora de Fátima, em Portugal. Você pode também fazê-lo pelo 41-3221-6060. Vou repetir isto. Nesta ermida, ainda é tempo de eu deixar seu nome. Se você ainda não mandou, você vai ligar para os nossos atendentes. É o jeito mais certo. 0800-410-6060. Você pode mandar um WhatsApp, 41-3221-6060. Hoje é o último dia. Hoje ainda recebo todas as intenções e colocarei ali na ermida. Estou esperando o seu nome, o nome de sua família. Ou você pode também, padrereginaldomanzotti.com.br, tem lá uma forma de você colocar. Também evangelizareprecisso.com.br. Mas mande, hoje é o último dia. 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

0: 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Vamos lá? Jéssica, que a paz de Jesus esteja com você.
1: Bom dia, Padre, sua benção.
0: Deus abençoe, Jéssica. Você fala de onde?
1: Eu falo de Joinville, Santa Catarina.
0: Meu abraço a Joinville, Santa Catarina. E como que você me acompanha?
1: Eu acompanho mais pelo YouTube, mas aqui também tem na televisão, no canal 41.
0: Tá certo, TV, canal aberto, 49.1. Muito bem. Diga lá, minha querida.
1: É, hoje eu quero testemunhar, né? Que meu esposo, ele teve uma doença rara ano passado, fez tratamento e graças a Deus ele foi curado.
0: Opa, que maravilha! Como é que é o nome dele?
1: Vanderlei Viana.
0: Então, vamos dizer juntos, o meu marido...
1: O meu marido...
0: É um milagre de Jesus das Santas Chagas.
1: É um milagre de Jesus das Santas Chagas.
0: Graça recebida.
1: Graça recebida.
0: Graça testemunhada. Toca o sino, diga, filha.
1: Toca o sino, sacristão. Foi uma vitória, padre. Meu Deus, foi muito joelho dobrado.
0: Amém. Eu acredito nisso, filha. Viu, Jéssica?
1: E também, padre... É, eu quero pedir oração, porque vai fazer 7 meses que eu perdi minha mãe.
0: Meu sentimento.
1: E a dor da saudade é enorme.
0: Como é o nome dela, por favor?
1: Edith Dolores Vangelatti. Ela tinha uma deficiência, né? Ela não enxergava e não andava. E ano passado, a gente foi até o santuário, que era o sonho dela. A gente realizou com todas as dificuldades, ela foi.
0: Louvado seja Deus. Que bom, filha. Fico muito feliz que você tenha feito isso por sua mãe. Isso com certeza te dá uma paz muito grande, não é?
1: Sim, eu cuidei dela há 12 anos. Eu era os olhos e as pernas dela. E hoje eu sinto muita falta dela.
0: Mas você sabe que ela está junto de Deus, não é?
1: Sim, eu sei que ela cumpriu a missão dela aqui como mãe, como esposa, como vó.
0: Louvado seja Deus, filha. E eu sei que a saudade vem, mas não deixa a saudade virar tristeza. Porque a saudade é natural. Agora a tristeza é para quem não tem fé. Porque é até breve, até um reencontro. Entendeu, Jéssica?
1: Sim,
0: Mas meus sentimentos pela perda da mãe. Que Deus abençoe você, Jéssica. Tem mais alguém que você quer pedir oração?
1: Quero pedir pela minha irmã Patrícia.
0: Tá.
1: Pela minha filhada Gabriela.
0: Tá.
1: Pelo meu esposo Vanderlei.
0: Tá.
1: Pelo meu cunhado Valdeci.
0: Ok. Deus abençoe. Deus abençoe, Jéssica, de Joinville, Santa Catarina. TV Evangelizar, canal 49.1. Pelo YouTube, Rádio Arca da Aliança. Giovanni é o diretor, Dom Francisco Carlos Bach, da Arquidiocese de Joinville. Terezinha, que a paz de Jesus esteja com você, Terezinha.
1: A sua bênção, padre.
0: Deus abençoe. Você fala de onde?
1: Eu falo de Cachoeiro do Itapebirim, Espírito Santo.
0: Minha saudação, seja bem-vindo. Como é que você me acompanha?
1: Pela rádio diocesana, padre.
0: Tá certo. Diga lá, filha.
1: Padre, eu quero contar um testemunho.
0: Sim.
1: De São José.
0: Conte, por favor.
1: Então, foi no dia 17 de março, né? Fazendo os novinhos, né? Na novena. Aí eu tinha uma audiência, a advogada me ligou que eu tinha uma audiência,
0: sim,
1: né? E eu falei, e agora? Como é que eu vou fazer? Eu vou perder? Não vou. Peguei o rádio, coloquei perto de mim, coloquei o celular e fui vendo a audiência, né? E rezando com o senhor.
0: Sim.
1: Aí, padre, já desde 2022 que eu estou na justiça tentando, porque com um atestado que eu tenho fibromialgia. E diz que eu tenho depressão também, padre, mas eu não aceito. Eu tomo os medicamentos certinho, mas eu não aceito.
0: Certo.
1: Aí eu, escutando o senhor, né? Aí passou esses 2 anos. E eles agora me exoneraram de maio de 2024.
0: Certo.
1: Aí eu rezando e pedindo a graça, né? Coloquei na justiça. Aí teve a audiência e eu, graças a Deus, alcancei a graça. O juiz deu favorável a que eles me aposente, né? Porque eu tenho 35 anos de trabalho, padre.
0: Certo. Tá certo.
1: Mas graças a Deus eu recebi essa graça de São José.
0: Então diga, graça recebida, graça testemunhada.
1: Graça recebida, graça testemunhada. São José rogou, São José providenciou.
0: Tá certo.
1: Toque o sino, sacristão.
0: Tá certo, filha. Eu entendo
1: que emoção, padre.
0: Eu entendo que você falou. Eu não aceito a depressão. Tá certo. Mas eu fiquei feliz, e você tem que agir assim, de você tomar certinho os remédios, tá bom?
1: Bom, padre.
0: Uma coisa é você tomar os remédios e dizer, não, eu não aceito ser refém da minha depressão. Então aí tá certo.
1: Sim, padre.
0: Mas por favor, não pare de tomar a medicação.
1: Tá bom, padre.
0: Que Deus
1: não
0: abençoe.
1: Parar.
0: Deus abençoe Terezinha de Cachoeira de Itapemirim, Espírito Santo. TV Evangelizar, canal 44.A. Feliz Pentecostes para você. E acompanha pela Rádio Diocesana Padre Nildo de Souza. Lá também tem a Rádio Mania FM, Letícia Simonato, Dom Luiz Fernando Lisboa, da Diocese de Cachoeiro de Itapemirim. Amado povo de Deus, eu vou ter intervalo. Nós voltamos com a leitura orante de Jó. E eu volto a dizer, você, hoje é o último dia, 0800-410-6060, 41-3221-6060. Mande o seu nome, ainda é tempo de eu deixar aqui em Fátima. Espero por você. Filhos amados, povo querido, eu vou para o intervalo e eu volto com a leitura orante. Ah, não esqueça, você adquira o livro Inabalável. Com fé, a tempestade vai passar. Eu volto já, volte comigo.
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0: Queridos filhos e filhas, nós vamos para a leitura orante, mas antes eu quero dizer que nós teremos Corpus Christi. E sempre eu estou na arquidiocese, uma decisão que não abro mão. Então, dia 4 de junho, às 12 horas, teremos a Santa Missa, como de costume, no Santuário de Nossa Senhora de Guadalupe, com o tapete solidário. Traga um agasalho, traga uma roupa, traga um cobertor, um quilo de alimento, e nós colocamos as roupas nos corredores por onde Jesus vai passar. É o tapete solidário no santuário às 12 horas. Depois, estarei com a Arquidiocese às 14h30, animação em frente à Catedral Basílica. Às 15 horas, teremos a Santa Missa presidida por Dom José Antônio Peruso, os auxiliares. Depois, iremos em procissão, mais de 1 quilômetro de tapete. Então tem a chegada, a bênção com o Santíssimo Sacramento na Nossa Senhora de Salete, Palácio Iguaçu. E este ano vai ter novidade, gente. Depois da bênção final, eu vou gravar uma música, um clipe com você lá. É uma especial, quero gravar aquele momento, juventude, para vocês. Gravação de um clipe lá no final da bênção do Santíssimo Sacramento no Palácio Iguaçu. Evangelizar é preciso. E agora chegou a hora de irmos à leitura orante. Eu quero lembrar a você, nós estamos na leitura orante de Jó. E se você está gostando da leitura de Jó, e sempre estou dando a leitura complementar do livro Inabalável, que bom, você pode gravar um áudio que, voltando, eu vou escutar todos. 41-3221-6060. Se são aqueles de reflexão, vou colocar no programa. Se são perguntas, se até com alguma pergunta, ficou alguma dúvida, pode fazer. Se der, eu faço durante o programa. Se não der, eu gravo um programa à parte, uma catequese à parte, respondendo os questionamentos. Pode ser? 41-3221-6060. Bíblia aberta, cartilha de oração.
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0: E hoje, Jó, capítulo 15, do versículo 1 a 6, e depois pula do 20 ao 35. Então veja como está ali no GC. Vá aprendendo. Jó, capítulo 15, vírgula, de 1 a 5, ponto. Aí pula do 20 a 35. Sigamos. Agora, você lembra que os amigos de Jó falaram, e um por um, Jó rebateu. Agora os amigos falam de novo, o segundo discurso, e hoje o segundo discurso de Elifar, que foi o primeiro a falar, é o primeiro a fazer a réplica agora. Vamos lá. Então, Elifaz, da região de Temã, em resposta disse: Jó, um sábio não responde com palavras ocas. Caramba, que amiga, hein? Não fica inchado com opiniões que não valem nada. Um sábio não falaria palavras inúteis, nem se defenderia com argumentos sem valor. Mas você quer acabar com um sentimento religioso. Se dependesse de você, ninguém oraria a Deus. Você fala assim por causa do seu pecado e procura enganar os outros com as suas palavras. Eu não preciso acusá-lo, pois as suas próprias palavras o condenam. Eu fui até os 6. E vou dar o pulo, mas antes, atenção. Atenção. Olha a coragem de Elifaz. Ele questiona a oração de Jó. Ele vai mais fundo na ferida. Se antes ele disse, você é um pecador, agora ele diz, você é um pecador e ainda quer rezar? Já não te basta o que você está vivendo? Ainda você ousa rezar? Gente, isso é muito sério. Além da carga do sofrimento físico, a carga, ele quer colocar uma carga espiritual em Jó. Vou repetir, porque é uma carga terrível. O grande problema, por exemplo, do leproso, além de lidar com a lepra, ele tinha que lidar com o princípio de que aquilo era um castigo de Deus. Então era dupla carga. Eu não sei qual doía mais. Mas olha o que ele faz com Jó. E quantas vezes eu vejo isso acontecer no mundo atual. Jó, mas você quer acabar com o sentimento religioso? Se dependesse de você, ninguém oraria a Deus. Você fala assim por causa do seu pecado e procura enganar os outros com suas palavras. Eu não preciso acusá-lo, pois suas próprias palavras o condenam. Eu já faço uma prece, livrai-nos, Senhor, dessa visão tão distorcida do teu amor de Pai. Livrai-nos, Senhor, de pensar assim sobre nós mesmos, mas sobre os outros, de ofuscarmos a tua misericórdia e ofuscarmos a tua paternidade. Senhor, perdoe-nos. Versículo 30. O homem mau não escapará da escuridão. Ele será como uma árvore cujos galhos foram queimados e cujas flores foram levadas pelo vento. Como não tem juízo e confia na mentira, a própria mentira, será a sua recompensa. Ele secará antes da hora, como um galho que seca e nunca mais fica verde. Ele será como uma parreira que perde as uvas ainda verde, como uma oliveira que deixa cair as suas flores. Ele está falando para Jó. Os maus não terão descendentes e o fogo destruirá a casa dos desonestos. Eles planejam a maldade, fazem o que é errado e só pensam em enganar os outros. Para aprofundar um pouco, antes da oração, página 80 do livro Inabalável. Quando começaram a falar, eles falharam. Seu discurso já não era de pura compaixão, mas era um discurso de juízo, e tentaram racionalizar a dor de Jó, explicá-la como se fosse castigo por seus pecados. Aqui vemos o perigo de falar demais diante do sofrimento, em vez de consolar, aumentar o peso da cruz do amigo, porque aumentar o peso, além do sofrimento físico, embutir um sofrimento religioso. O que seguiu foi uma longa série de discursos, verdadeiro litígio espiritual, página 80. Um litígio espiritual. E seus amigos, cada um à sua maneira, insistiam que Deus não age sem causa. Eu vou para o intervalo, eu volto rezando o texto de hoje. Pesado, né? Voltamos já.
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2: 10h36. 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

0: Senhor. E eu encontro isso na página 81. Ele faz um homem de uma lógica afiada, cortante como faca. Ele tenta consolar com teologia. Senhor, podem ser belas as palavras, mas elas são espinhosas. Senhor, há coisas que não se explicam, e dai-nos mergulhar no mistério do sofrimento e entender o sofrimento não com uma lógica afiada de julgamento, de valores, de premissas, maior, menor, conclusão. Isso não funciona, Senhor. Não é essa lógica. Compreender o sofrimento no mistério do Cristo, do servo sofredor, é olhar a vida a partir do ato de amor da cruz de Jesus. O que vai dizer São Paulo? Acrescento o que faltou no sofrimento de Cristo. Então o sofrer ganha um sentido. Ajudai-me, Senhor, a não colocar um peso a mais na vida de quem já sofre. Se eu não tiver palavras, que eu esteja presente em silêncio. Mas, Senhor, tire de mim também a visão distorcida de Deus, de um Deus juiz, de um Deus castigador, de um Deus punitivo. Tirai-me esta visão, Senhor, este sentimento. Amém. Esta foi a leitura orante da palavra de Deus hoje. Tem perguntas? Mande lá. Daniel, que a paz de Jesus esteja com você. Daniel?
1: Oi, padre. A paz, bom dia.
0: Bom dia, você fala de onde?
1: Eu falo de Vicente Pires, Brasília, DF.
0: Tá certo. Como é que você me acompanha ali em Brasília, Vicente Pires?
1: Eu acompanho o senhor pelo YouTube, né? E também pela rádio Nova Aliança, que minha mãe também assiste.
0: Tá certo. Então, meu abraço, Nova Aliança, YouTube. Como é o nome da mãe?
1: Vera, padre.
0: Diga lá, Daniel, tô ouvindo. O que você quer partilhar?
1: Padre, é o seguinte, eu, meu irmão e minha mãe sofremos de epilepsia. A minha mãe, desde a infância dela, né? Minha avó sofria com isso, porque sim, minhas tias, minha mãe tinham esse problema de saúde. Minha mãe tem até hoje.
0: Certo.
1: E meu irmão, padre, meu irmão, a primeira crise que ele teve foi aos 4 anos de idade.
0: Certo.
1: Minha mãe pediu que eu olhasse ele, né? Se caso acontecesse qualquer coisa, que eu chamasse ela, né? Ele estava deitado na cama e quando eu fui olhar para trás, ele tinha caído, né, no chão. E eu gritei à minha mãe: mãe, mãe, o Rafael caiu. E desde então eu venho sofrendo, indo atrás de medicamentos, porque ele passa mal várias vezes, sabe, durante a noite e às vezes até chega a urinar também quando está passando mal.
0: Entendo.
1: Aí depois da época que teve a Copa de 94, eu fui começar a manifestar isso também. Não sei se por herança ou também numa época quando eu tinha ainda minha bicicleta, eu sofri um acidente de trânsito. Aí eu penso que por causa disso acabou desencadeando a epilepsia também em mim, um pouco. Entendo. Mais tarde.
0: Filho, eu escutei. Posso lhe fazer umas perguntas?
1: Pode.
0: Tá, você falou que você tem na família problemas de epilepsia. Mas eu queria, tem algo que você falou lá atrás. Você tinha quantos anos quando tua mãe pediu para você cuidar do teu irmão?
1: Quando o meu irmão passou mal?
0: É.
1: Meu irmão tinha 4, eu não sei se eu ainda tinha 5,
0: tá,
1: ou se eu já tinha completado 6 anos.
0: Certo. Olha, você sabe que epilepsia requer tratamento. Você faz tratamento, não faz?
1: Faço, faço.
0: Certo. Só que, me parece, se eu estiver errado, me corrija, você carrega uma culpa. Primeiro, filho, você não teve culpa do teu irmão ter tido caído da cama. Você era uma criança. É uma criança cuidando de uma criança. Você não pode se culpar por isso. Tá me ouvindo?
1: Sim, estou.
0: Não faça isso com você. Você já falou isso com algum psicólogo? Já se abriu nesse sentido?
1: Eu não lembro de ter... Se na época que eu cheguei a consultar com um psicólogo, se eu falei isso, sabe? Porque na época que meu avô, o pai do meu pai ainda era vivo, eu cheguei a ter plano de saúde.
0: Entendi.
1: E eu pude ser consultado, né? Psicólogo, mas eu não lembro se eu falei,
0: entendi,
1: se eu não falei isso pra
0: mas
1: ele.
0: Mas o que eu falei é o que você sente ou foi apenas uma impressão errada minha?
1: Olha, assim, eu não me culpo. O que eu sei, padre, é que
0: pode falar. Fala, filho. Oi.
1: Eu me preocupo muito, sabe, padre?
0: Entendi.
1: A questão não é me culpar, porque realmente culpa mesmo eu não tenho quanto a isso. Infelizmente, na época que ele era novinho, ele passou a ter isso.
0: Entendi.
1: Meus pais também, quando eu cheguei aos meus 8 anos de idade, eles se separaram e essa carga acabou caindo totalmente para cima da minha mãe.
0: Entendi.
1: E hoje eu tô com 44 anos, minha mãe sempre quando precisa de mim, ela me chama.
0: Entendi.
1: E eu vou lá para ajudá-la, porque ela tem que pegar os medicamentos do meu irmão, ele toma muitos medicamentos para poder controlar. E por ele também tem problema nos ossos, ele não pode estar andando muito. Aí ela me deixa olhando ele para que ela possa sair.
0: Você quer me deixar os nomes, por favor, de oração?
1: Sim, o nome da minha mãe é Vera Lúcia Campos da Silva.
0: Sim.
1: Do meu irmão é Rafael Campos Leite.
0: Tá.
1: E o meu é Daniel Campos Leite.
0: Mais alguém você quer deixar em oração?
1: Bom, a minha irmã, graças a Deus, também filha, irmã de mãe e de pai, ela não tem esse problema de saúde. Tá. Mas eu quero colocar ela
0: nome
1: em intenção
0: dela
1: também. Raquel Campos Leite Fernandes, ela é casada também.
0: Tá.
1: Meu cunhado se chama Jonas Adriano Fernandes e meus 3 sobrinhos, João Felipe,
0: certo,
1: Campos Fernandes, Ana Clara Campos Fernandes e Maria Helena Campos Fernandes.
0: Que Deus
1: quero
0: abençoe.
1: Colocar...
0: Tá bom, eu anotei, Daniel. Tá bom?
1: Tá bom.
0: Deus abençoe. Brasília, Distrito Federal, Rádio Nova Aliança FM, Arcebispo Dom Paulo César Costa, Cardeal Arcebispo de Brasília. Escute esse testemunho rapidinho, por favor.
2: Aqui é Lady Dayane, da cidade de Caririaçu, Ceará. Hoje venho dar meu testemunho.
0: Sim.
2: Plena novena de São José de 2026. O testemunho da libertação do vício do álcool e das drogas na vida do meu irmão José Anderson, que por muitos e muitos anos a gente vem rezando,
0: louvado
2: fazendo a novena
0: Deus
2: de São José, e de novena em novena a gente alcançou a graça em
0: Deus
2: Jesus das
0: louvado
2: Santas Chagas também. Então hoje eu venho aqui agradecer a São José, Jesus das Santas Chagas e todos os santos e todas as novenas que durante esses anos todos a gente rezávamos. E hoje, dia 13 de março de 2026,
0: sim,
2: faz 2 anos que meu irmão está livre do álcool e das drogas. Obrigado, São José. Obrigado, Jesus da Santa Chaga. Que Deus abençoe o senhor.
0: Amém. Eu vou para o intervalo e volto já. Volte comigo.
3: 10:49.
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0: Quem nos deixou testemunho foi a Lady Daiane de Cariariaçu, Ceará, Dom Magnus Henrique Lopes, da Diocese de Crato. Hoje, aniversário de Patos de Minas, Minas Gerais, completando 134 anos, onde temos a TV Evangelizar, canal 15.1. Rádio Irmã, AID, Produções FM, La Paloma, Paraguai. Cultura de Paranavaí FM, minha saudação Paranavaí. Rural FM, Baraúna, Paraíba. Única FM, Guimarães, Minas Gerais. TV Evangelizar, canal 51.1. Itumbiara, Goiás. E Mix Telecom Mineiros, Goiás. Amado povo de Deus, hoje é o último dia, você pode mandar seu pedido de oração 0800-410-6060-41, 3221-6060. E deixarei aqui no, em Fátima, onde iremos celebrar. Mas hoje, último dia sobre o Espírito Santo, a semana do Espírito Santo, a catequese. Viver o novo Pentecostes. Viver o novo Pentecostes significa abrir o coração para que o Espírito Santo continue a agir hoje, renovando a vida, a fé, a missão de cada cristão. Assim como aconteceu com os apóstolos para anunciar o Evangelho, também somos chamados a permitir que Ele transforme nossa fraqueza em coragem, nossa dúvida em confiança. Um novo Pentecostes acontece na vida diária da igreja e dos fiéis. Pela oração, o Espírito Santo nos ajuda a rezar e conduz o nosso coração ao encontro com Deus. Pelos sacramentos, especialmente o batismo, a crisma, recebemos a graça que nos faz filhos de Deus, nos fortalece. Assim, viver um novo Pentecostes é permitir que o Espírito Santo renove a nossa fé, nossa esperança, nossa fortaleza e nos envie em missão. Ele, o Espírito Santo, o Pentecostes, não é apenas uma lembrança do passado, mas uma presença viva, contínua, transformando as pessoas pela graça de Deus. Em Romanos, capítulo 8, versículo 22, o Espírito vem em auxílio de nossa fraqueza, pois não sabemos orar como convém. O batismo e crisma, por excelência recebemos o Espírito Santo. Arrependei-vos e recebei o Espírito Santo. Atos capítulo 2, versículo 38. Reze comigo. Vinde Espírito Santo, enchei os corações dos vossos fiéis e acendei neles o fogo do vosso amor. Enviai o vosso Espírito e tudo será criado e renovareis a face da terra. Espírito Santo, obrigado, porque toda a palavra é inspirada por Deus. Segundo Timóteo, capítulo 3, 16. Depois, diz, segunda carta de Pedro, que os homens falaram da parte de Deus, movidos pelo Espírito Santo. Que o Espírito Santo, como diz o Catecismo da Igreja Católica, é o autor das Sagradas Escrituras. O Espírito Santo é o autor da Sagrada Escritura. Catecismo 105. Repito, o autor da Sagrada Escritura, o Espírito Santo. Confira, Catecismo da Igreja Católica 105. E agora juntos, vamos para Santa Rita de Cássia. Ó poderosa e gloriosa Santa Rita, chamada Santa das causas impossíveis, advogada dos casos desesperados, auxiliadora da última hora, refúgio e abrigo na dor, que arrasta para o abismo do pecado e da desesperança, com toda a confiança em vosso poder junto ao coração sagrado de Jesus, a vós recorro no caso difícil e imprevisto que dolorosamente oprime o meu coração. Diga qual o seu pedido. E no silêncio. Obtenha a graça que desejo, pois sendo-me necessária eu a quero. Apresentada por vós, a minha oração, meu pedido, por vós, que sois tão amada por Deus, certamente serei atendido. Dizei a Nosso Senhor que me valerei da graça para melhorar a minha vida, os meus costumes, e para cantar na terra e no céu a divina misericórdia. Santa Rita das causas impossíveis, rogai por nós. Santa Rita das causas impossíveis, intercedei por nós. Santa Rita, rogai por nós. Espírito Santo de Deus, é véspera de Pentecostes. Tal como chamas de fogo recaia sobre nós e dai-nos uma porção redobrada de bênção, Senhor. Vem, Espírito Santo, sobre todos nós, e que essa bênção possa fazer arder nosso coração de desejo por Deus. Divino Espírito Santo, que toda a igreja celebre este novo Pentecostes, que todas as comunidades, capelas, que todos os grupos, movimentos, possam sentir o fogo do Teu Espírito abrasar nos corações, para que de fato sejamos missionários, para que de fato sejamos testemunhas vivas do Teu Santo Evangelho. Que esse Espírito Santo recaia sobre nós, reavivando mais e mais o nosso amor por Ti. O Senhor esteja convosco, Ele está no meio de nós. Abençoai a água, a roupa dos enfermos, as fotos de família. Por intercessão de Nossa Senhora do Carmo, São Pio de Pietrelcina, nos méritos das Santas Chagas, Pai, Filho e Espírito Santo. Amém. E eu me despeço com um clipe inabalável. Passe para os amigos, para as amigas, essa música que é fortíssima. Evangelizar é preciso.
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1: 11 e 1.
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0: 12 e 13. 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
1: Hora certa.
0: 11:30. 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

0: 11:42.
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1: Meio-dia e 2.
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2: Querido amigo, querida amiga, e vamos orar a São Miguel Arcanjo, que te proteja, que coloque um anjo da guarda sobre você e que proteja também as almas nos céus. Ore comigo, pense no seu familiar já falecido, pense em você que agora está vivo e que precisa da proteção de Deus. Oração a São Miguel Arcanjo. Glorioso Príncipe do Céu e Protetor das Almas, eu vos chamo e invoco para que me livreis de toda a adversidade e de todo o pecado, fazendo-me progredir no serviço de Deus e conseguindo-me dele a graça da perseverança final, que me faça gozá-la eternamente. Amém. São Miguel Arcanjo, protegei-nos no combate, cobri-nos com vosso escudo contra os embustes e ciladas do maligno. Subjugue-o, Deus, instantemente pedimos. E vós, príncipe da milícia celeste, precipitai ao inferno a Satanás e a todos os espíritos malignos que andam pelo mundo a perder as almas. Amém. O Senhor esteja convosco. Ele está no meio de nós. Pela intercessão de São Miguel Arcanjo, nosso padroeiro, desça sobre você, sua família, a sua refeição, o seu trabalho, a sua vida, a bênção do Deus Todo-Poderoso, Pai, Filho e Espírito Santo. Amém.
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0: ótima tarde pra você! Rádio da Terra do Pai da Aviação. 23 de maio de 2026. Por aqui sou eu, tô chegando na programação 90.1, juntinho com você. Aqui no rádio, no site, no aplicativo, onde quer que você esteja.
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1: Aê! Hoje é o quê? Hoje é o quê? Para! Hoje é meu aniversário! Hoje é o meu aniversário, dia 23 de maio de 2026! Aê! Hoje sim, hein? Hoje, com certeza, vai ter Agito Cultura. Hoje é o meu aniversário, 23 de maio, então eu quero todo mundo participar, né? Quero todo mundo fazendo a festa aqui junto comigo. O bolo aqui, eu e o João Batista, nós já comemos aqui, viu? Nem sobrou pra pôr o coitado na torta. Parabéns pra mim!

hoje é o meu dia, hoje é o meu aniversário, então vamos embora para o Agito Cultura. Claro, né? Claro que eu vou esperar a sua participação aqui na minha

vamos embora, né? Vamos embora de muita música. Eu vou esperar aí a sua participação. Vamos começar com o Pagodinho Gostoso. Vamos lá. Alexandre Pires, Sorriso Maroto. Vamos junto até logo mais às 3 da tarde. Esse é o Agito Cultura Especial, que hoje é o meu dia.

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9: Tô esperando a sua participação, hein? É, participar, você participa aqui, pô, na minha festa.
10: Hoje é o meu dia, pô!
9: Se põe no 3251580, já agradecer a todo mundo que me mandou recado aqui na hora da Tata Meneghel, viu? Eu tava lá em casa ouvindo desde 6 da manhã, né? Obrigado, viu, pelo carinho de vocês. Muita gente mandando recado aí na Tata Meneghel, mas agora eu quero que você mande aqui na minha programação. O 3251580, eu tô esperando você.
11: Parabéns pra você, muitas felicidades, muitos anos de vida. Eu adoro acabar se alegre, mandando pra você. Abraço.
9: Ah, Cristina, abraço pra vocês também. Obrigado viu, pelo carinho de vocês. Sempre ligadinho aí na Vila Esperança. Mandar um abraço também à minha amiga Janaína também, que já mandou um recado. Janaína, abraço aí pra rua Isa. Né? É, pro Red, pro Davizinho também. Galera que tá ligada aí na rua Isa, aí no bairro de São Sebastião. Curtindo a 90.1, aquele abraço pra vocês, hein?

0: 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E após a celebração, vamos ter aí som mecânico. 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
2: Tamo de volta, hein?
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2: Ótima tarde pra você desse sabadão mais que especial, hoje 23 de maio. E você vai mandando um recado. Faz a festa junto comigo, vai. 3251-1580.
4: Parabéns pra você, essa data querida, muitas felicidades, muitos anos.
2: Afinada mulher, hein?
4: Ô Cris, parabéns pra você.
2: Obrigado, Gracinha.
4: Que Deus te dê muitos anos de vida. Você seja, continue sendo essa pessoa que você é maravilhosa, entendeu? É, que eu tive o prazer de conhecer. E parabéns também pra rainha lá por ter permitido que você viesse.
2: É isso, mamãe fica feliz, mamãe fica feliz.
4: Tudo de bom na sua vida. Que você viva muito, mas muito, muito tempo. Muito tempo. Tá bom? Que você é uma pessoa muito amada. Tá bom, príncipe?
2: Valeu, valeu.
4: Olha, hoje eu queria uma música da Gloria Groove. Eu acho que é o nosso primeiro beijo. Eu acho que é isso. Tá bom, príncipe?
2: Beleza.
4: Papai do céu te abençoe, te proteja. Tomara que o Vasco ganhe pra
2: Não, aí vai cair, vai ficar bom demais, né? Vai ganhar.
4: Então, que Deus te abençoe mais uma vez, parabéns. Você continue sendo essa pessoa maravilhosa que você sempre foi. Pessoa humilde, uma pessoa sem, meu Deus, sem. Tá bom? Sem. Nem palavras pra dizer
2: que é isso, parceiro.
4: Parabéns, príncipe.
2: Tamo junto. Abraço
4: o pica-pau aí também.
2: Grande tá pica-pau, tá lá, né? Agora dá mão de chapéu, viu? Valeu.
4: Hoje o dia vai ser pequeno pra você. Hoje é o seu ano novo. Feliz
2: obrigado, muito obrigado.
4: Deus te abençoe. Tudo de melhor na sua vida, tá bom, príncipe? Fica com Deus, tá? Glória a Deus, nosso primeiro beijo. Fica com Deus, príncipe!
2: Agradecer! Obrigado, viu, pelo carinho, viu? Eu ouvi sua mensagem de manhã, mandou mensagem também aqui no meu celular, mandou mensagem na rádio. Obrigado, viu? O melhor presente no meu aniversário é isso aí, é o carinho de vocês, tá bom? A gente tá aqui na rádio, a gente faz o que a gente ama, né? Pro rádio a gente faz aqui com muito amor, viu? Pode ter certeza. Mas a gente não faz sozinho, né? A gente não faz sozinho. Tem uma equipe aqui também, tem a galera da manutenção, né? Tem a galera lá da torre e... O mais importante é vocês aí do outro ladinho do rádio, viu, Gracinha? Um abraço aí pro Marolão, galera do Rio de Janeiro. Obrigado pelo carinho, tá bom, minha amiga?

0: Talita Mel.
1: Olha, atenção você para esse convite. Vai acontecer nos dias 21, 22, 23 e 24 de maio a festa do Divino Espírito Santo na comunidade do Espírito Santo. Então, um trito preparatório, dias 21, 22 e 23 de maio. Dia 21, primeiro dia, participação da comunidade São Bento. No segundo dia, dia 22, participação da comunidade Nossa Senhora Aparecida. E no terceiro dia, dia 23, a participação da comunidade São Sebastião. 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E no dia 23 de maio também vai ter leilão de prendas oferecido aí pelos devotos. Também vai ter aí leilão de gado, leilão de prendas oferecido pelos devotos da comunidade do Espírito Santo e também barraquinhas. Então, vocês sua família convidadíssimos a participar na comunidade Espírito Santo da festa do Divino Espírito Santo 21, 22, 23 e 24 de maio.
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4: Estamos de volta aqui no Agito Cultura e tá na hora, né? Tá na hora da gente falar sobre esporte aqui no Agito Cultura. Vamos começar com o Brasileirão Série B. 10ª rodada do Campeonato Brasileiro Série B. Já tivemos aí abertura ontem. Ontem já tivemos o jogo Náutico e Cuiabá nos aflitos. Náutico aí garantindo, hein? Garantindo mais 3 pontinhos. Náutico 1, Cuiabá 0. Hoje, a complemento da 10ª rodada. No estádio Jorge Ismael, Novo Horizontino encara o Ceará. Hoje, 6h30, Arena Castelão. Fortaleza jogando em casa contra o Londrina. Hoje, no Alfredo Jaconi, Juventude vai encarar o Sport. Jogos de amanhã do Campeonato Brasileiro Série B, o Atlético Goianiense encarando São Bernardo. Amanhã, no Rei Pelé, o CRB encarando a Ponte Preta. O América, meu Deus do céu, o América que tá vivendo um drama nesse Campeonato Série B, vai jogar em casa na Arena Independência contra o Vila Nova, precisando urgente, urgente. A gente tá falando aqui, né, toda semana da situação do América, que tá na lanterna do campeonato e ainda não venceu nenhum jogo. Então, hoje, amanhã, né? Amanhã, na Arena Independência, 6h30 da tarde, o América vai jogar contra o Vila Nova. Amanhã, na Arena Ressacada, o Avaí recebe em casa o Goiás. Amanhã, o Operário também joga em casa contra o Criciúma. Vai fechar a rodada segunda-feira. Segunda-feira, na Arena Nicknet, em Santa Cruz, o Botafogo de São Paulo vai encarar o Athletic Club. Vamos pra tabela? O Náutico tá de boa. Boa, né? Ganhou aí do Cuiabá ontem de 1-0 em casa e tá aí líder do Campeonato Brasileiro Série B com 19 pontos. Segundo colocado vem o São Bernardo, 17 pontos. Terceiro, o Sport com 16. Vila Nova é o quarto com 16 pontos. Em quinto, Fortaleza com 15 pontos. O Goiás é o sexto colocado com 13 pontos. Goiás que vai jogar fora de casa na Arena Ressacada contra o Avaí. Na zona de rebaixamento, o Botafogo de São Paulo 9 pontos. O Londrina com 8 pontos. A Ponte Preta com 7 pontos. Continua a história do América, coitado do Mequinha, né? O América Mineiro, 3 pontos, 3 derrotas. O América que tá precisando aí de sair. Situação complicadíssima no América. Falando da rodada do Brasileirão Série A, a 17ª rodada do Campeonato Brasileiro, que vai ser aberta hoje no Morumbis. O São Paulo vai receber o Botafogo. Na Arena Barradão, hoje, 5 da tarde, vitória contra o Internacional. No Maião, o Mirassol recebe o Fluminense às 7 da noite. Na Arena Grêmio, Grêmio jogando em casa contra o Santos. No Maracanã, o Flamengo recebendo o Palmeiras. Esse jogo aí que tá dando o que falar, né? Flamengo e Palmeiras hoje no Maracanã. Amanhã, jogo de amanhã do Campeonato Brasileiro Série A. No Mineirão, o Cruzeiro recebe a Chapecoense. No Mangueirão, o Remo vai enfrentar o Atlético Paranaense às 4 da tarde. Na Neoquímica Arena, o Corinthians vai jogar contra o Atlético Mineiro. Amanhã em São Januário, ô meu Deus do céu, Vascão! Vamos dar um jeito, né? Amanhã tem Vascão e Red Bull Bragantino, Vascão jogando em casa. Fechar a rodada segunda-feira no Couto Pereira. Coritiba recebendo em casa o Bahia. A tabela do Brasileirão nessa 17ª rodada, hein? O Palmeiras tá em primeiro com 35 pontos. Flamengo é o segundo com 31 pontos. Se o Flamengo ganhar do Palmeiras, vai 3 pontos, hein? Vai pra 34, encosta mais no Palmeiras. Então o Palmeiras tem a obrigação de ganhar hoje no Maracanã. Em terceiro, o Fluminense com 30 pontos. Em quarto, São Paulo, 24 pontos. Quinto colocado é o Atlético Paranaense, que tem 24 pontos. Na zona de rebaixamento, hein? O Corinthians, que vai jogar hoje em casa contra o Atlético Mineiro, também na obrigação de ganhar, 18 pontos. O Remo é o 18º com 15 pontos, o Mirassol é o 19º com 13, e a Chapecoense tá aí na lanterna do campeonato, 4 derrotas, 9 pontos. Chapecoense que tá com a parada difícil, né? Tá na zona de rebaixamento, tá precisando de ganhar, fazer 3 pontinhos e vai jogar no Mineirão contra o Cruzeiro, com certeza, né? A torcida do Cruzeiro vai lotar o Mineirão. O Cruzeiro tá em 13º com 20 pontos na tabela. E pra gente falar aqui dos mineiros, né? A gente acabou de falar do Corinthians, que vai jogar aí em casa contra o Atlético é o 10º colocado, 21 pontos, 2 vitórias, 2 derrotas, o Atlético aí que se ganhar também, 3 pontinhos importantíssimos aí fora de casa. Vamos terminar também falando de Copa Cultura, porque tá rolando a Copa Cultura Futebol Amador aqui da nossa cidade e já tem agenda aí da Copa Cultura, final de semana agora já marcando aí, ó, hoje tem jogo, 2h45 no campo do Social, o Dourense enfrenta o Botafoguinho, e hoje no campo do União também 2h45, União do Córrego do Ouro enfrentando o Esporte Clube 2000. A tabela dos jogos de amanhã, então, dessa terceira rodada de Copa Cultura. Amanhã, no campo do Social, o Cruzeiro vai enfrentar o Estrela às 10 horas. O Nova Esperança vai enfrentar a União Nova Dores, meio-dia 45, e 2h45, Tabajara e Renascer. Domingo, no campo do América, meio-dia 45, 15 de novembro versus o Fluminensinho, 2h45, o América enfrenta o meu querido Jacaré da Grota, o Água Verde. Também domingo, no Deserto do Saara, meio-dia 45, o Barreirão vai enfrentar o Vila do Carmo. 2h45, São Martinho enfrenta a Ponte Preta. No campo de Conceição do Formoso vai ter meio-dia e meia, Capivari e Boca Juniors, 2h30, Formosense. Formosense jogando em casa aí contra o Santa Cruz, né? E fechando a rodada em São João da Serra, o Alves da Cunha vai enfrentar o Olaria às 14h30.
5: É, gente, se um dia a sua mulher pedir desculpa pra você, você pode ter certeza que vai cair um pé d'água. Você olha pra ela e canta assim, ó.

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0: chame alguma vez dela sumir.
1: Quem quer ser? 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
0: dar de presente aí, ó.
1: Tá aí.

0: sabe, galera?
1: Quem aprendeu?
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1: Meio-dia e 58.
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4: Uma ótima tarde pra você de sabadão, 23 de maio de 2026. E obrigado, viu, avô? Todo mundo que tá mandando um recado aqui pelo meu aniversário. Obrigado pelo carinho da sintonia. E continua, 325.580. Você, é claro, né? Mandando e desmandando junto comigo na programação.
5: Parabéns, felicidades, tudo de bom pra você.
4: Obrigado,
5: valeu. Deus abençoe, te proteja.
4: Obrigado.
5: Que você continue sendo essa pessoa maravilhosa que é, divulgando as coisas boas para nós, tá? Um grande abraço da sua amiga, Luiz Enfermeira.
4: Luiz Enfermeira, tá sumindo, mulher. Até bom te ver, gente. Obrigado, viu? Um abraço pra você, meu amigo. William, feliz aniversário, tudo de bom pra você. Manda a música aí do Pablo Tomara. Quem tá mandando aqui é a Rosana. Ô, Rosana, valeu. Obrigado, viu, meu amigo. Um abraço pra vocês aí. Obrigado pelo carinho da sintonia e toda essa galera que tá ligada aí com a gente, hein.

0: 下去，又送到我们贝老师。Essa é coisa também que vemos no Pablo da Rocha, bom demais, né? 3, 2, 5, 1, 580. E eu tô esperando aí a sua participação, o seu áudio no WhatsApp pra gente fazer aquela festa.
1: Parabéns, William. Muitos abraços pra você. Muitas felicidades. Que Deus abençoe você, tá? Aí, irmão do Bar da Glória.
0: Gente, ei, enfermeira.
1: Queremos bolo, hein?
0: Opa! Aí sim, hein?
1: É Big, é Big. É Big, é hora. É hora, é hora, é hora. É hora.
0: Oi, irmão, tamo junto, hein? Um abraço pra você, obrigado pelo carinho, viu? Toda essa galera que tá ligadinha aí na nossa programação. Obrigado aí por você estar ligadinho com a gente. Vamos mais uma aí, vai, bora!
2: Oi. Parabéns pra você.
0: Eita.
2: Abraços da Dri Perigosa.
0: É Perigosa, hein?
2: Eu muito ouvi o Pedro Pecado. Fica com Deus. Tudo de maravilhoso pra sua vida. Aproveita seu dia, William.
0: Valeu, Perigosa. Aquele abraço, hein? Perigosa, obrigado, viu? Obrigado aí pela sintonia. Sei que tá todo mundo aí ligadinho com a gente, né? Valeu pela audiência no sabadão.
3: Essa coisa mais aleatória que aconteceu esse ano. 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
1: estamos de volta, né? Nesse sábado aí, totalmente especial para mim, dia 23 de maio de 2026. Eu tô esperando o seu recado aí pelo WhatsApp, cultura. 3251-1580.
2: Parabéns, William. Deus te abençoe, te dá muita saúde, muita força. Você é um locutor exemplar, que traz a felicidade para o membro da nossa família, da família do mundo inteiro, do município. Ninguém fica triste no sábado, no domingo.
1: Obrigado, Elzinho, valeu.
2: Uma pessoa que chama o William Silva, iluminado por Deus.
1: Elzinho, obrigado.
2: Deus abençoe, dá muita força e saúde. O programa dele é de tirar o chapéu. Não estou puxando sardinha nem saco. Me ajuda aí, estou falando do fundo do meu coração. Te desejo um abraço forte, de humildade, de perseverança, de bondade e humildade no coração. Você tem coração grande, Will, não tem nada que queixar. Obrigado, seja onde que eu estiver, você está sempre, sempre lembrando de mim e sempre nos cumprimentando. Bom dia, Elzinha, biscoito fino.
1: É, tá ligado.
2: Eu te amo, Will.
1: Elzinha, obrigado, viu? Obrigado, obrigado.
2: Você é da família iluminada por Deus. Se hoje você está aí na rádio, porque Deus preparou um imenso amor de trabalho para você. Tudo de bom para você, William. Muita saúde, muita paz, muita prosperidade. Você é um grande amigo e tanto. Eu te peço, William, manda a música de um milhão de amigos, que eu gosto muito de você, todo mundo é fã seu. Parabéns, fica com Deus. Jesus te abençoe e te ilumine. E manda um abraço para mim. Um Padre Cássio, Dodó, Bernadette, Vanilda, Doutora Bruna, João Paulo, o Didi, irmão do Padre Cássio. Um abraço para Rosa, sobrinho do Padre Cássio, o Maicon, a Leila, o filho dela, Isaac, Lorena, Vinícius, Henrique. Um abraço também para Cristina, Maria Helena, Rafael, Rafaela, todos os membros da família da Cristina, a Doca.
1: Opa, o que houve aí? Elzinho, obrigado, viu? Muito obrigado pelo seu carinho. Você sabe que a gente tá aqui e a gente faz o que gosta, né? A gente ama comunicação, a gente ama rádio. E a gente não seria nada se não tivesse vocês aí, os amigos ouvintes do outro lado do rádio, tá bom?

0: Oi, Ilha, boa tarde. Tudo bom contigo aí no seu aniversário? Hoje eu gostaria que você tocasse aí a música do Dalvan, Pegadas na Areia. Quero oferecer só para você, tá? Que Deus te ilumine, te dê muita saúde, que te abençoe nesse dia de hoje. E meus parabéns, tá? Que você seja muito feliz na sua jornada, tá bom? Um grande abraço para você. Tudo de bom, muito obrigado por sempre você estar pondo minhas músicas aí. Um abraço.
1: Ô, Maria Helena, obrigado você, viu, minha amiga? Obrigado, e olha, essa música aqui é linda demais, viu? Ótima pedida pra hoje.

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1: 1h32. 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
1: Brasil. Obrigado, viu, pelo carinho de vocês aqui, pelo meu aniversário. Tem muitas mensagens aqui no WhatsApp. Desculpa aí a galera aqui. Pô, William, mandei mensagem pra você meio-dia, não tocou, calma. Muita gente aqui, obrigado pelo carinho de vocês, viu? 3251580. Manda aí, vem fazer a festa comigo, afinal de contas, hoje o Agente Cultura especialíssimo aí, meu aniversário, simbora.
2: Boa tarde, William, é o Kleber.
1: Fala, Kleber, como é que você tá?
2: Longa.
1: Eita.
2: Parabéns, meu amigo, Deus abençoe.
1: Valeu.
2: Vida, saúde, paz e proteção sempre.
1: Tamo junto.
2: Tá ok, eu fiz também uns parabéns para meu pai também, Antônio Garcia, mais conhecido como Toninho Pimenta. Felicidade para todos vocês e todos os aniversariantes. Toca pra nós aí, especialmente aí, pra você e pro meu pai aí, o fundo da grota. Vambora que eu tô aqui em casa, mexendo com o servicinho aqui, guardando as lajotas, mas ligadinho aqui na rádio. Tá ok, meu amigo? Deus abençoa, tudo de bom, felicidades.
1: Ô, meu amigo, um abraço pra você, viu? Obrigado e parabéns também pro seu papai, né? Mas, ô, Kleber, quem trabalha ouvindo o Agito Cultura, trabalha mais rápido.

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1: Um beijo, eu gostaria de te dar os parabéns. Que Deus abençoe sua vida, sua família. Muitos anos de vida, William Silva. Você tem só... Você só tem um problema, que torce pro Vasco, né? Tem que ser Flamengo, né, William Silva? Aí toca dose dupla, vem de Leandro e Leonardo. A primeira, parabéns pra você. Feliz aniversário, né? Que não dá muito, né? Feliz aniversário. E a outra do Leonardo, pode ser Rumo a Goiânia. Três para todos os ouvintes da Rádio Cultura 90.1. Para todos os meus amigos e amigas de Santos Dumont, para todos os padres da paróquia de Santos Dumont. Vai ter bolo, vai ter coisa boa, eiras.
0: Vai ter coisa boa, vai ter música.
1: Aí depois você fala para nós os jogos do Campeonato Brasileiro de hoje, William Silva. Décima
0: segunda. Já falei, ué. Já falei.
1: Eu vou te mandar aí a tabela da Copa do Sul pra você falar pra mim.
0: Falei também. Eu falei também, Leandro. Um abraço pra você, viu, meu irmão? Valeu aí pela sintonia, obrigado aí por você tá ligadinho também na nossa programação. Já falei, né? Falei de Copa Cultura. Falando também da Série A e da Série B, né? Então, vamos embora aí com 12 dupla. Valeu!

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6: Seguimos junto nesse sabadão especialíssimo, 23 de maio. Meu dia, você que não tá sabendo. Então manda um recado pelo 3251-1580. A gente cultura que tá rolando até as 3 da tarde. Ainda tem muita música boa. Ótimo, na base, meu amigo Cligiovani mandou aqui, ó. William, parabéns aí pelo seu aniversário. Madalena, Cligiovani, Cristiane, até os cachorros, rapaz, estão mandando lá, ó. É o Floquinho e o Beethoven e o Leão. Forte abraço, um abraço e estamos sempre rezando por você. Giovanni, tamo junto, viu, meu amigo? Obrigado aí pelo carinho de sempre. Você sabe que tamo junto, meu amigo. Valeu pela sintonia.
7: Oi, meu camarada, meu nome do Baixo Antônio. É, primeiramente, desejar os parabéns pra você que tá fazendo mais um ano de vida, completando mais um ano de vida aí.
6: Valeu!
7: E queria que você mandasse uma música pra minha irmã Flávia, que também tá fazendo mais um, completando mais um ano de vida aí. E queria ver se você tocava a música do Bolero de Inglês aí pra ela.
6: Eu não entendi o pedido que ele mandou aqui. Pera aí, repete o áudio dele.
7: Mais um ano de vida aí. E queria ver se você tocava a música Bolero de Inglês aí pra ela.
6: É, eu vou fazer o seguinte, eu vou procurar aqui. E aí eu mando, viu? É, obrigado pela sintonia. Parabéns aí também. Vamos lá, bora.
8: Boa tarde, parabéns
6: pra mim. Marco Aurélio!
8: É verdade.
6: Você tá, meu irmão?
8: Vou mandar pra você uma música pra minha mãe, pra toda minha família, que é Magoé e quatro depois, pra venha. Um abraço. Eu quero ouvir Vavatiá. Oi, boa tarde. Aqui é Magoé, 4 de Poço. Favinha. Manda uma música pra mim, Vavatiá. Vou mandar minha família. Você é versai hoje. Parabéns. Jesus te abençoe. Manda tua vida. O Vago vai ganhar de 4-0.
6: Ah! Eu pensei, meu colega, que você falou, o Vasco vai perder hoje. Ah, beleza. Então valeu, valeu!

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1: Duas e 10, fazer o seguinte, o pessoal já sabe que hoje, ou melhor, hoje é meu aniversário, todo mundo sabe. Agradecer aqui, porque tem muito WhatsApp pra gente rodar, então vou fazer o seguinte, eu vou rodar uma música só do baú da 90.1 e aí a gente manda aqui o pedido da galera, beleza? Então vamos embora pro baú da 90.1.
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1: Rapidinho, né? Vambora! Hoje tem muita participação aqui, então a gente só fez aí um pouquinho aí do nosso bloco aqui do Baú da 90.1. 3, 2, 5, 1580. Continua aqui mandando um recado, oferecendo sua música. Você que manda e desmanda na nossa programação.
2: Boa tarde, William.
1: Oi!
2: Parabéns, muitas felicidades.
1: Valeu, Irene. Valeu, minha amiga.
2: Ô, William, faz um favor de tocar pra mim aí, o Matheus, Breno e Matheus, aquela música, sabe qual que é? Aí eu ofereço pra você também.

0: tamo junto.
1: Tamo com você, falando. Adoro seu programa. Que Deus te abençoe, te dê tudo de bom na sua vida. E a música que eu gostaria de ouvir, aí eu vou mandar para você. Chama Saudade Proibida. Tá? Um grande abraço e fica com Deus. Que Deus te abençoe, você e toda a sua família. E que esse ano se repita de muitos e muitos, muitos, muitos, muitos anos de vida. Tá? Um abração, fica com Deus.
0: Ei, valeu, Luciana. Obrigado, viu, pelo carinho. Valeu pela sintonia. Papai.

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1: a Vamos lá, estamos de volta com o WhatsApp Cultura. Você mandando e desmandando até as 3 da tarde. 3251580. Mais uma vez, agradecer a todo mundo pelo carinho, pela sintonia. Muitas mensagens aqui pelo meu aniversário de hoje. Obrigado, viu? Muito obrigado a toda a galera que tá mandando um recado.
2: Fala aí,
1: Fala aí, Lachim.
2: Mistura, mistura. É tudo misturado. Depois de tudo, José Rodrigo Gamba Santa Antônio.
1: Zé Rodrigues. Fala aí, meu irmão.
2: Vou aprender uma música.
1: Manda bala.
2: Eu é um dia do Gini Geno. Gini Geno agita aí. Olha, Silvio, meus parabéns pra você, tá?
1: Valeu!
2: Tudo de bom pra você.
1: Valeu, tamo junto.
2: Meus parabéns, tudo de bom. Eu conheço essa música pra você, pra sua família, Tânia Meneghel, Alessandra Batista, João Batista, Fred São Palma, Sérgio Rodrigues. Aí vejo pra todos aqui. Uma boa tarde, tudo de bom e bom sabadão pra todo mundo aí. Beijo pra todos os ouvintes. Boa tarde, tudo de bom aí. Bom sabadão pra todo mundo aí.
1: Valeu.
2: Uma boa tarde, tudo de bom. Meus parabéns pra você. Muitos anos de vida pra você.
1: Valeu,
2: tudo
1: valeu.
2: Bom, boa tarde, tudo de bom.
1: Valeu, meu irmão. Aquele abraço, hein? Júnior de Juarez e Rodrigues. Os três mosqueteiros sempre junto e misturado, né? Abraço pra você. Deixa eu ver, tem mais recado aqui, ó. Deixa eu ver. William, desejo a você muitos anos de vida, saúde, felicidade. Que Deus continue te abençoando sempre. Você seja sempre essa pessoa que você é. Abraço do amigo Delcio. Ô, Delcio. Ô, Delcio, mas... Pera aí que eu vou até abrir a... Que isso, cara? Ô, Delcio. Essa tua foto é de inteligência artificial, meu irmão. Parecendo um deputado, um homem, rapaz. Nem sabia, ó. Mas tu tá chique, hein, Deus? Tirando onda aqui no WhatsApp, hein? Que isso? É mais um vídeo. William, parabéns, muita saúde, muitas alegrias e muitos anos de vida. Tudo de bom pra você. Oferece aí a música do Amado Batista. Parabéns a Maria Aparecida, ligada no Bairro das Flores. Valeu! Maria Aparecida, obrigado pelo carinho, viu? Manda um abraço também pra galera do Bairro das Flores. Então, mais uma aqui, deixa eu ver. William, aqui é a Fátima do Bairro da Glória. Parabéns, felicidades, muitos anos de vida. É, tem como você tocar hit pra você e toda a sua favor. Hit é legal, hein, ô Fátima. O hit é maneiro, hein, cara. Eu vou ver aqui, deixa eu ver. A Cida, William, parabéns. Deus continue te abençoando com muita saúde. Feliz aniversário, meu Cida. A Rosineia Maria mandou uma foto aqui. Deixa eu ver aqui. Tem áudio? Será que esse áudio aqui é pra mim? Não sei, deixa eu ver, vai.
3: Boa tarde, meus parabéns, que Deus te abençoe, te dê muita paz e muita felicidade. Você merece, esse cara maravilhoso que você é. Eu adoro escutar seus programas, meu abraço. Eu vou dar o meu abraço também da Zilda, que eu sei que se ela estivesse aí, tava ligando para você, desejando parabéns, tudo de bom para você. Meu abraço também da Zilda para você, da que é a Gilciara, que Deus te abençoe, te ilumine sempre. E mando para Miriam, para todos os domésticos unidos, para Aparecida Guedes, para Luzinéia, para Neps, para o Mosqueteiro, para Dona Ortez, para o Depósito, para o Alci, para a mãe dele, para o Reinaldo Bahia, para a Fatinha, para a Maria Laura, para o Jorge Miguel, sua mãe na Rospedicional, que você está ouvindo, além do Perfigênio, para a Célia, para o Titio, para o Buru, para a Camila, para a Conceição, lá no Corro do Ouro, que você está ouvindo, minha tia também, acho que está ouvindo, para a Dona Nininha, para a Ana também, para a Simone, tudo de bom para você, para a Tereza, para a Wanda, para o Coronel Fugentes. Pra Márcia, sei que tá ouvindo na rádio também. Muito obrigado, e do meu abraço. Um abraço pra sua mãe, pro seu pai, pra sua família, que fez esse menino maravilhoso que você é. Que Deus abençoe eles também. Você é um bom rapaz. O meu abraço. Fique com Deus. Aqui é a Gilciara.
1: Gilciara, abraço pra você, viu, minha amiga? Obrigado aí pelo carinho de sempre, pela sintonia. Galera ligada lá na Expedicionário. Valeu!

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2: Hora certa.
3: 2h34.
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4: 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Mandou seu recado, não dá tempo aí. 32 segundo 1580. Já agradecendo a toda a galera que tá mandando um recado aqui pelo meu aniversário de hoje. Obrigado, obrigado pelo carinho, obrigado pela sintonia. Obrigado por você estar aqui ligadinho na 90.1. Vambora, vamos embora que tem mais gente aqui, bora.
5: Silva, que nem fala Cláudio Bastos Antônio.
4: Ô, Cláudio, aí.
5: Eu gostaria de ouvir uma música com o Rapa, Pescador de Ilusão, oferecendo para todos os meus familiares, para todos os ouvintes. Parabéns, felicidade, tudo de bom em sua vida. Eu amo seu programa.
4: Ô, oh, valeu, valeu, Cláudio.
5: Amo de paixão.
4: É bom demais, né?
5: Um abraço bem forte.
4: Ei, obrigado, viu, Cláudio? É, tamo junto, obrigado pelo carinho da sintonia. Um sabadão pra você aí, obrigado por você estar aqui com a gente na 90.1.
6: Oi! Oi! Aniversário pra você, tudo de bom. Manda só.
4: Ela.
6: Manda metade.
4: Ela apareceu.
6: Tá bom? É uma só, né, que toca, né? Manda Metallica aí. Fala.
4: Oh, Metallica é bom.
6: Tem bolo lá?
4: Tem sim. João Batista comeu metade do bolo aqui. Cheguei aqui só tinha metade.
6: Lá no Instagram.
4: Tá bom, vai lá, obrigado, viu? É. Ô! Eu cheguei aqui, falaram assim, ô, William, deixaram um bolo pra você lá na rádio. Falei, ô, mano. Eu cheguei a metade, o João Batista já tinha barrado. É o que, né? Faz parte, né?

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5: 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Um rapidinho no WhatsApp, né? Agradecer a você pelo carinho aqui com o meu aniversário hoje. Obrigado pelo carinho, pela sintonia. A galera que tá mandando um recado, valeu, viu? Muito obrigado aí pela sua amizade. Você tá aí ligadinho com a gente.
6: Oi, Ilha. Tudo bem?
5: E aí?
6: Aniversário pra você.
5: Valeu, valeu.
6: Saúde pra você. Você sempre tem isso conosco aqui.
5: Tamo junto, tamo junto.
6: Oi, ele tá falando que é a Cris Barnes da Aparecida.
5: Beleza.
6: Falou, Ilha. Tchau.
5: Valeu, minha amiga. Valeu, aquele abraço, é isso aí. Vai, mais um. Oi.
7: Boa tarde. Que Deus reina na sua vida.
5: Amém.
7: Nossa Senhora protege você.
5: Amém, isso aí.
7: Sempre cuide você com o Santo Manto Sagrado. Você trazendo essas coisas boas, essas músicas boas na nossa casa. O sábado nosso é um sábado alegre.
5: Isso aí.
7: Que Deus traz muita paz, muita saúde para você em primeiro lugar. E Deus sempre cuidando de você.
5: Amém, isso aí.
7: Eu estou te desejando um feliz aniversário e que você seja muito feliz. Esse cara bacana que você é, essa luz divina que reina na sua vida. Porque todo lugar que você vê a gente, você cumprimenta, você dá atenção. É isso que nós precisamos, de pessoas humildes, coração bom. São Simão está precisando de muitas coisas igual a você, igual a você. Pra você, meu nego, eu tiro o chapéu. Porque você é bom. Mas só Deus vai abençoar você, colocando tudo de bom na sua vida, realizando seus sonhos, tá? Eu tô passando para te desejar de coração, como mãe, vó, eu tenho minha família, amigos, eu tô passando como tudo. Deus abençoe, sempre cuidando de você, por onde você passar. Tá, garoto? Tenha fé.
5: Tamo junto.
7: Não queijo na fé, não, porque Deus é mais.
5: Tamo junto.
7: Um abraço, um grande abraço. Essa amiga Luzinho que mora aqui no Baixo São José Operário. Conheci você lá no hospital.
5: Eu sei, eu tô lembrado.
7: 17 anos que eu tô aposentada. E 17 anos que eu conheço você.
5: Coisa boa, hein?
7: Tá? Parabéns pra você, meu amigo.
5: Luzinho, um abraço pra você, viu, minha amiga? Obrigado pelo carinho da sintonia. E você manda um abraço à galera de São José Operário aí, ó. Todas as nossos amigos e amigas aí de São José Operário. Um abraço pra comunidade.
8: Oi, William, boa tarde, tudo bem?
5: Opa!
8: Meu nome é Almerinda, moro no bairro Francesa. Tô passando aqui pra te desejar um feliz aniversário, cheio de saúde e paz.
5: Obrigado, hein? Valeu.
8: Que Deus te abençoando. Eu desejo tudo de melhor na sua vida, viu? Que essa data se repita por muitos e muitos anos. E você continuar transmitindo alegria pra gente. Um grande abraço, tá, William?
5: Obrigada, Marinda. Tamo junto, minha amiga. Valeu, valeu.
9: Oi, William. A Selma, do bairro Nossa Senhora de Fátima.
5: Ô, Selma.
9: E minha mãe. Sinta-se abraçado por nós, viu?
5: Obrigado, valeu. Obrigadão, viu?
9: Tudo de melhor na sua vida.
5: Um grande abraço pra vocês aí. Obrigado pelo carinho, viu? Eu sei que vocês estão aí ligadinhos na nossa programação.
7: Você, tudo de bom, Deus te abençoa, Nossa Senhora te cubra com o manto sagrado e continua essa pessoa maravilhosa que você é.
5: Tamo junto, Goda, tamo junto, tamo junto.
7: Tudo de bom,
5: valeu, valeu.
7: Da família da Goda, parabéns, família da Goda dando pra você, parabéns.
5: Valeu, valeu, Goda, obrigado, hein. A Goda também tá sempre ligadinha com a gente.
7: Bairro da Glória.
5: Ô, Luz!
7: Desejo feliz aniversário, desejo pra você muitos anos de vida, felicidade, realizações, que você continue sendo essa pessoa maravilhosa que você é. Gostaria que você tocasse a música pra mim, do Raça Negra. Que pena. Ofereço para sua família, para você, para todos os ouvintes, para os ouvintes do Espírito Santo, que hoje tem festa por lá, não deu para mim ir. E minha cunhada da Cachoeirinha, Conceição, Rosiane, filho do Espírito Santo, a Rosária, a Roselena, todos os irmãos dela, São Antônio, Dona Aparecida, Beth, para todos. Um abraço para todo mundo aí. Tchau, Breno. Feliz aniversário, William.
5: É, Lúcia, obrigado, hein? O bolo nós vamos fazer de gelo.
10: Oi, William.
5: Oi.
10: Bem, Maria Concebida. Acho que você tá carente, né? Parabéns, William. Ai, que Jesus, ai. Maria Santíssima, continue iluminando a sua vida, de todos os seus familiares. De todos os seus amigos verdadeiros. Que os anjos do Senhor estejam sempre na sua vida. E a música que eu
5: quero. Ah, mas não vai dar, não!
10: Deveria ter ido embora. Beijo no teu coração, meu amigo.
5: Ô, Concebida, obrigado, viu, pelo carinho, mas felizmente não vai dar pra gente mandar a música, tá? Vamos lá.
11: Ô, William, boa tarde. Quem tá falando aí, Valdete, do Sítio da Rocinha. Hoje meu abraço vai pro seu, William. Parabéns pelo seu aniversário, que Deus te conceda tudo de bom na sua vida, te dê muita saúde, muita paz.
5: Valeu, Valdete, brigadão, brigadão, valeu.
11: Sua vida, que eu desejo de coração para você.
5: Obrigado, minha amiga.
11: Feliz aniversário, tudo de bom, um abraço.
5: Oi, Valdete, obrigado. Obrigado, minha amiga.
7: Oi, Ilha.
5: Oi.
7: Boa tarde, feliz aniversário.
5: Ô, Márcia.
7: Te dá muita saúde. Paz, amor, carinho. Deus te abençoe.
5: Obrigado, Márcio. Tamo junto.
7: Da Cristina, Doca, Lena, Gilzinho, Arthur, Otávio, tudo tá mandando pra você. Obrigado.
5: Obrigado, obrigado, obrigado.
12: Oi, boa tarde, aqui o JC. Em primeiro lugar, feliz aniversário.
5: E aí, JC, fala, meu irmão.
12: Saúde. E eu gostaria de ouvir com Ai Santo Califórnia, um anjo. Ofereço pra você, pra galera da cozinha, pra Vera Lúcia e pra todos os ouvintes.
5: Rapaz, eu vou ficar te devendo, viu? Vou ficar te devendo, mas ó, obrigado pelo carinho da sintonia. Muita gente aqui mandando aqui um abraço. Obrigado, viu, gente? Ó, tá. William, grande abraço, parabéns, felicidade, feliz aniversário, cheio de bênçãos e muito sucesso. A Vera e o Orlando, ligadinho com a gente. Ô, Vera, obrigado, Orlando. Um abraço pra você, viu, meu irmão? Pela sintonia, tem muita gente aqui mandando um recado. Gente, agradeço demais, viu, o carinho, a sintonia de vocês. Muito obrigado mesmo. É isso aqui, né? A gente fazendo aqui aniversário hoje nesse dia 23, fazendo o que mais ama, o que mais gosta, que é estar aqui na rádio comunicando e mandando música boa pra galera. Bom demais!

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0: Vozão aí do Calcinha Preta, essa música aí. Ela tá viralizada, viu? No TikTok aí, a galera que tá no TikTok aí sabe o que eu tô falando. Essa música tá viralizada demais. E também tivemos aí um chocolate com pimenta, a turma do pagode, alô Virgínia. Muito obrigado, viu? Todo mundo que mandou mensagem aqui nesse dia 23 de maio, meu aniversário. E não tem coisa melhor do que comemorar um aniversário aqui fazendo o que eu gosto. Gosto é disso aqui, é da Rádio Cultura. Gosto de estar aqui com a galera, gosto de atender música, mandar música boa e também comunicar pra todo mundo. Então, ó, agradecer muito aí a toda a sua audiência, toda a sua sintonia de todos os tempos e principalmente de hoje a todo mundo que me mandou mensagem. Meu telefone tá ali, tá tremendo. Toda hora chega mensagem ali. Eu vou responder um por um, viu? Obrigado aqui toda a equipe também aqui da Cultura. A toda a direção, Sérgio Rodrigues, o João Begatti, a toda a direção aqui da Rádio Cultura, os meus amigos aqui de Cultura também, toda a galera que, igual a gente fala, né, a gente tá aqui no ar, mas tem muita gente que não aparece, mas que é muito importante aqui para a programação estar no ar, para chegar aí no seu radinho, limpinho, o áudio legal. Agradecer muito, muito a audiência, o carinho de toda a galera aqui da Cultura. Mas ó, a minha festa de aniversário continua, viu? 10 da noite tem na balada. Hoje ainda tenho na balada. 10 da noite eu tô de volta na programação. Um abraço, DJ William, galera. Obrigado pelo carinho de todo mundo. Valeu!
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1: Ó Maria Santíssima, que em vossa imagem milagrosa de Aparecida espalhais inúmeros benefícios sobre o Brasil, eu, embora indigno de pertencer ao número dos vossos servos, mas desejando participar dos benefícios da vossa misericórdia, prostrado a vossos pés, consagro-vos o entendimento, para que sempre pense no amor que mereceis. Consagro-vos a língua, para que sempre vos louve e propague a vossa devoção. Consagro-vos o coração, para que depois de Deus, vos ame sobre todas as coisas. Recebei-nos, ó Rainha incomparável, no ditoso número dos vossos servos, acolhei-nos debaixo da vossa proteção, socorrei-nos em nossas necessidades espirituais e temporais, e sobretudo na hora da nossa morte. Abençoai-nos, ó Mãe Celestial, e com vossa poderosa intercessão, fortalecei-nos em nossa fraqueza, a fim de que, servindo-vos fielmente nesta vida, possamos louvar-vos, amar-vos e render-vos graças no céu, por toda a eternidade, assim seja. Pela intercessão de Nossa Senhora Aparecida, Rainha e Padroeira do Brasil, a bênção de Deus Onipotente, Pai, Filho e Espírito Santo, desça sobre vós e permaneça sempre. Amém.
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2: 3 e 16.
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0: 10:19.
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2: Isso, um pedacinho de carne de sol. Frita uma carne de sol aí pra gente. Vou aproveitar, vou cantar um samba do Bandeira Brasil com Beto Sem Braço, pra dar aquele clima legal.

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2: Hora certa.
1: 3:29. 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
7: Três e 35.
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2: 3h46.
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7: Três e cinquenta.
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1: 3:59.
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2: Essa música oferece a vida de cada um de vocês. Vamos celebrar a vida, estarmos vivos, ter paz, ter saúde, ter família e muito amor, tá bom?
3: Deus está aqui nesse momento.
2: O quê?
3: Sua presença é real.

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1: 314.
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7: Vamos cantar junto, juntinho com o coração.

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1: 4h32.
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0: 4:37.
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4: 4h50.
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2: 5 e 2.
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2: 5 e 15.
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0: 5:20.
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2: E com o nosso jeito carinhoso, a gente toca de tudo na roda de samba do bom gosto. E é desse jeito que a gente vai, Adriano.

Bora, gente.

0: dizer que ama quase ninguém.
1: Obrigado!
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0: 5:30. 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
2: 5:47.
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2: 90.1 5:52
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0: Obrigado.
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2: Ô, negão, fala, Marquinhos.
3: Vamos dar papo.
2: Vamos tirar onda, moleque.

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1: 6 horas.
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2: O anjo do Senhor anunciou a Maria, e ela concebeu do Espírito Santo. Ave Maria, cheia de graça, o Senhor é convosco. Bendita sois vós entre as mulheres, e bendito é o fruto do vosso ventre, Jesus. Santa Maria, Mãe de Deus, rogai por nós, pecadores, agora e na hora de nossa morte. Amém. Eis aqui a serva do Senhor, faça-se em mim segundo a vossa palavra. Ave Maria, cheia de graça, o Senhor é convosco. Bendita sois vós entre as mulheres e bendito é o fruto do vosso ventre, Jesus. Santa Maria, Mãe de Deus, rogai por nós, pecadores, agora e na hora de nossa morte. Amém. E o Verbo divino se fez carne e habitou entre nós. Ave Maria, cheia de graça, o Senhor é convosco. Bendita sois vós entre as mulheres e bendito é o fruto do vosso ventre, Jesus. Santa Maria, Mãe de Deus, rogai por nós, pecadores, agora e na hora de nossa morte. Amém. Rogai por nós, Santa Mãe de Deus, para que sejamos dignos das promessas de Cristo. Oremos. Infundi, Senhor, como vos pedimos, a vossa graça em nossas almas, para que nós, que pela anunciação do anjo, vimos ao conhecimento da encarnação de Jesus Cristo, vosso Filho, por sua paixão e morte, sejamos conduzidos à glória da ressurreição, pelo mesmo Cristo, Senhor nosso. Amém.

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0: 6:16.
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7: 6:25.
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1: Hora certa!
0: 6:30. 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

0: Thierry. Luiz Carlos, Raça Negra, obrigado!
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0: 7:15.
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1: Hora certa!
2: 7h28.
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10: 7:47.

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1: 8 horas.
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3: 8:04.

Olá, boa noite. Estamos iniciando na FM 90.1 mais uma audição do programa Nossos Momentos, Amor e Música na noite de sábado. 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

Ah, na noite de sábado, o relógio corre devagar e a música certa embala as melhores lembranças. É pura paixão e ternura. Eu sou Sérgio Rodrigues, sejam bem-vindos aos nossos momentos, músicas e frases de amor, porque cada saudade tem um porquê e um por quem.

E começamos o programa de hoje com a Claudete Soares, de Tanto Amor. Adriana, quando você partiu? Meu bem, meu mal, Emílio Santiago, Perdido de Amor, com um canto suave, intimista e perfeitamente afinado com a leveza do violão de Luiz Bonfá. A saudade é o preço que se paga por viver momentos inesquecíveis. 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Amar é encontrar poesia até nos dias comuns. Nossos momentos, frases de amor, na FM 90.1. E já voltamos.

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Estamos de volta com nossos momentos, músicas e frases de amor, aqui na FM 90.1.

Negue, Nelson Gonçalves. Certa vez, Vinícius de Moraes disse: se o amor é poesia, cada encontro é um verso eterno. Que esta hora seja dedicada ao amor, à saudade e aos sonhos que embalam nossos corações.

Minha namorada, Vinícius de Moraes e Quarteto em Si. I Love You for Sentimental Reasons, Laura Fidi. Mon River, Carla Bruni. Nossos momentos, músicas e frases de amor na Cultura FM Santos Dumont. Se o amor é poesia, cada encontro é um verso eterno. 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Se eu pudesse, hein, guardar um instante, seria este: a noite, a música e você. Nossos momentos, frases de amor na noite de sábado, FM 90.1. E já já voltamos.

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1: Hora certa!
2: 8h44.
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2: 8h47.

O amor verdadeiro não conhece fronteiras nem tempo. Estamos de volta com nossos momentos, músicas e frases de amor na FM 90.1.

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Lá em São João Nepomuceno, o Beto e a esposa Jane nos ouvem pelo aplicativo. E o neto deles, o Gabriel, também. E o Gabriel sugeriu duas músicas para o programa de hoje.